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2: 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Dos artistas. A cantora Melody usou as redes sociais para rebater uma série de notícias que, segundo ela, são falsas. A cantora contestou rumores sobre supostas rivalidades com Maísa Silva e Ana Castela, além de informações envolvendo sua vida pessoal. Melody explicou que admira Maísa desde pequena e disse que uma entrevista antiga teria sido usada para criar uma suposta disputa com Ana Castela, com quem já fez uma parceria musical. A artista também criticou a exposição de assuntos íntimos e pediu aos seguidores que não acreditem em tudo o que circula na internet. Segundo Melody, o foco dela continua sendo o trabalho, com novas músicas, parcerias e o lançamento de um álbum.
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1: A salva de palmas do Guerrito, por gentileza.
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Isaías 55. Porque os meus pensamentos não são os vossos pensamentos, nem são os vossos caminhos os meus caminhos, diz o Senhor. Porque como os céus são mais altos do que a terra, deste modo são os meus caminhos mais altos do que os vossos caminhos, e os meus pensamentos são maiores do que os vossos pensamentos. Não existe nada mais extraordinário na vida do que descobrir que existe um Deus no céu que se importa comigo e com você. Entre milhares de verdades que são passageiras, uma

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0: Xinga essa sirigaita.
1: Sei lá.
0: Tá de caso com ela? Jura? Quer que uma cobra te pica se estiver mentindo? Uma cobra cascavel?
1: Ô, Su, será que não dá pra se arrumar uma cobra mais mansa, não? Cascavel, Deus me livre desse trem, Su.
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8: Cinco e três. 5:03.

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11: Amanheceu, manhã de quinta-feira, hoje é dia 3 de setembro. Bom dia, dona Quirubina. Dona Quirubina tá preparando um cafezinho feito no fogão de lenha, passado no coador de pano. Bom dia, dona Quirubina. Bom dia.
12: Bom dia.
11: Bom dia, dona Zefa.
12: Bom dia.
11: Bom dia, dona Lena.
12: Bom dia.
11: Bom dia, dona Chiquinha Benzedeira.
12: Bom dia.
11: Bom dia, meu vizinho de cerca.
10: Bom dia, Castelo.
11: O galo cantou. O gato miou. Cachorro latiu e a vaca mugiu. Manhã gelada, madrugada fria. Hoje é quinta, 3 de setembro. Dá licença? Posso entrar? Então destranca a tramela. O programa vai até às 8.
8: No estilo sertanejo.
11: As melhores.
8: As melhores do passado.
11: Modão. Só modão. Modão sim. Modinha nunca.
8: Esse é o lema.
11: Porque aqui nós não toma mel, aqui nós mastiga a beia.
8: Ah, sério.
11: Seu Durvalino acordou cedo, já tá apartando os bezerros. O Durvalino já tá na lida.
8: Ah, sério.
11: Seu Polidório tá ordenhando as vaquinhas. Velho Tobias tá rachando lenha. Dona Filomena tá jogando milho pras galinhas. O velho Tobias tá tratando as criação, tratando os porquinhos. C 6 e 7.

0: Bom dia!
1: Bom dia!
2: Bom dia, Castelo!
0: Segura!
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0: E vamos pegar descendo, porque subindo é contramão.
2: Oh, Castelo!
0: Nossa Senhora Aparecida, padroeira do Brasil, em nome da minha nação, te rogo para que cuides de mim, da minha família, dos meus ouvintes e dos meus amigos. Peço que interceda junto a Deus nosso Pai, que nos atenda em nossas necessidades e se faça presente no lar e no coração de cada um de seus filhos. Não peço riqueza nem fortuna, apenas que não nos falte o necessário para vivermos com dignidade. Amém.

0: agradecendo a Deus por mais um dia, obrigado meu Deus por mais uma empreitada. E sempre com a proteção da nossa mãezinha, Nossa Senhora Aparecida, estamos iniciando os nossos trabalhos ao vivo aqui na Ventura.
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0: Moda no peito, senão eu deito.

0: Agora são 6h16. As primeiras do Terra Sertaneja. Irmãs Barbosa, Zé Bento. Burrão Ligeiro. Burrão Ligeiro, o grande mestre, o saudoso. Saudoso Tião Carreiro. Tião Carreiro e Pardinho. Canta, Galo Velho. 6h16. Mandar um alô pro Caio Fernandes, meu grande amigo Caio. O Vitinho, o Palito, o Guilherme. Porque é junto dos bons que a gente fica melhor.
1: Acelera.
0: Meu vizinho de cerca do lado esquerdo, Zecão, da Araucária. André Pacola, meu vizinho de cerca do lado direito. Forte abraço, meu irmão. Lá na região do Rio Claro. Bom dia. 6h16, dona Cacilda, sítio Santa Luzia, na região de Piratininga. Vou dar um abraço, meu grande amigo Fernando Santana. Alô, Fernando, bom dia. Tamo junto, parceiro. A Flávia, Ana Júlia, Helena, Mariana. Alô, Jaú, bom dia. Levantagem, lavar os olhos, tomar um café 4F. Frio, fraco, formiga do fundo. Eu já tomei um 5F, por enquanto esse é o meu que tá tendo. Frio, fraco, formiga do fundo e fedido.
1: Acelera.
0: Firma na traia. E vamos pra lida, porque se o gado morrer, o carrapato passa fome.
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1: Preto velho Sebastião,

0: Muito bem, tava tomando um café 4F. Meu vizinho de cerca, pensa num cafezinho bom, frio, fraco, formiga no fundo. Meio que tá tendo é da dona Quirubina. Feito no fogão de lenha, passaram com a dor de pano. Ô, dona Quirubina, bom dia. Bom dia, dona Zefa. Bom dia, dona Nena. Bom dia, dona Maria. Dona Antônia, bom dia. Pedro Bentes é da Estrada. Preto Velho, Cabocla Tereza, Turico Tinoco, Lourenço Dorival, Chico Mulato. Gasta sua internet comigo. Alô, Marquinho, bom dia, meu irmão. Marquinho, lá da cidade de Borebi. Forte abraço. Tamo junto. Zé Pequeno, bom dia. Dona Cícera, Geraldo Jordã, obrigado pelo carinho da audiência. O Valdeci do Sítio Caçador, meu vizinho de cerca, lá na região de Borebi. Valdeci, forte abraço. Acelera. 6:34 agora, 6:34. Firma na traia e vamos pra lida. Porque esse gado morreu, o carrapato passa fome.
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0: oração de luto. Essa aqui foi pra orvaiar o zóio. Eita lasqueira no pé da goiabeira. Olha a sofrida. Tem cheirinha, coração de luto. O Ronaldo Viola e João Carvalho, volta, volta pra casa. Lágrimas de mãe, Zé Fortuna e Pitangueira.
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0: é pra meter um chifre no chão e sair arando. Piazinho chega até a coçar o chifre no barranco.
1: Eita, mano!
0: Sai pra lá, boi velho. Sai pra lá, boi velho, se aquieta. Majestade Sabiá, chuva e lágrimas. Pra loira cheirosa, Eduardo Costa, Amor Além da Vida. Manda alô pro meu grande amigo Sandro Alponte, lá de Barra Bonita. Alô, Sandro Alponte, bom dia! Acabou com o bão demais da conta. Silvio Souto, forte abraço.
2: Acelera.
0: Firma no laço e vamos pra cima.
2: Cristiano Castelhano, o furacão do Centro-Oeste Paulista.
0: Vem comigo.
2: No estilo sertanejo.
0: Daniel e o Paraná, sem o Chico Rei. Apaixonado por você. Ao paixão.

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0: é pra meter um chifre no chão e sair arando já cedo, meu vizinho de cerca. Piazinho chega até a coçar o chifre no barranco. Nada mudou de Paulo e Paulino, a indicação do Pedrinho lá de Igaraçu do Tietê. Gasta sua internet comigo.
1: Stick! Lugar gelado! Bom dia, Castelo!
0: Bom dia, Marquinhos!
1: Como é que você tá?
0: Tudo
1: vai
0: certo?
1: Tá gelado hoje, hein?
0: Mais nada resolvido.
1: Bom dia, véi! Ô, Castelo, Deus é bom demais, hein?
0: Com certeza.
1: Ô, oh, meu irmão, toca modão pra nós aí. Quero oferecer aos amigos do Rachinho, pro Jonas, pro Pepe Tenório, pro Borgia, Capitão Torres, o Gilson Pascolati, professor Celso, porque mal aos aniversariantes desse mês aí, Samuel Amaral, Elzinho, tem uma galerinha lá que tá fazendo aniversário do Rachinha. Quero oferecer pro Zé Vaqueiro, pro Sardinha, pro Odair e o Guilherme lá da NDecanas, pro Zuluzão da Polimix, pro meu compadre Fernando, pro Gilson Tempestade, olha mestre, pro Carmelo, pro Zé Carlos, pro Dodô, pro Dono Jacaré, aos amigos aqui de Morebi, pro Zói Verde, pro Justinho, pro João Beiçada, pro Júnior lá da Tapera Queimada, pro Rômulo que tá se aprontando pra ir pra escola, pra Francine da Farmafran, a melhor farmácia de Moribi, pro seu Sidney, pro Piolim, pra Fatinha, pro Lúcio Cunha, pro Zulão, pra Dona Nena, por quê? Aqui não, Castela, que obedece.
0: Eita, mano. Será que você não esqueceu de ninguém, não, parceiro? Ô, Marquinhos, acho que você esqueceu de alguém, hein? Manda alô pro Jaime Mexicano. Alô, mais Jaime Mexicano, bom dia. Alô, Cazu. Bom dia, meu irmão.
2: Bom dia, meu amigo Castelo. Bom dia, velho Bastião. Bom dia, Maricota. Marcelo, já estamos aqui na lida, hein? Tá com fogão de lenha, banai. Tá eu, Lecão, Ramon, Turquinha. Estamos aqui no pé do Belezinho.
0: Forte abraço. Tchau, obrigado.
3: Bom dia, Ventura. Bom dia, Castelo. Da Rondina de Buriti. Queria ver a música Chico Mineiro. Oferecer pra Irene, a Fátima, o Júnior da Pera, o Marizão da Saúde e o Marquinhos Pirueiro. Obrigado, Castelo.
0: Tchau, obrigado. Simone também tá ouvindo. Alô, Simone. Bom dia.
4: Bom dia, Castelianinho. Tudo bem com você? Ô, meu amigo. Toca um modão bem bonito aí pra nós, Nossa Senhora Aparecida, para oferecer pra você, pra Maricota, pra toda a sua família, pra minha filha Maria Vitória, pro meu esposo Heleno, pra mim, que eu sou devoto de Nossa Senhora Aparecida, todos nós, meu esposo Heleno, minha filha Maria Vitória, e pra todos que estão escutando aqui das Nações, e para todos que estão ouvindo a Aventura FM, viu, Castelianinho? Deus te abençoe, Deus te proteja, dê muita saúde para você alegrar o nosso lado dia a dia, viu?
0: Muito bom agradecido. Dia. Tchau, obrigado.
5: Bom dia, Castelo. Bom dia, Bastião. Bom dia, Maricota. Bom dia aos ouvintes da Aventura FM. Uma quinta-feira abençoada em nome de Jesus. Eu vou descer do Cifre Caçador Borebi. Tudo certo aí, meu vizinho de cerco? Aqui continua daquele jeito, mata alto pra carpim, baixo pra roçar e tá molhado pra queimar. Estamos por cá na lida, já acabei de ordenhar as vaquinhas. Agora vamos pra lida aí, pegar os bezerros pra marcar, vacinar. Se der, toca pra nós aí, do Duque Dalvan, raça na areia, firma na traia, vamos pra lida, que se o gado morrer, o carrapato passa fome, mas vamos pegar descendo e subindo na contramão. Um forte abraço aí, Castelo. Fica com Deus.
0: Forte abraço.
5: Trabalho pra você aí. Uma ótima quinta-feira. Tchau, obrigado.
0: Tchau, obrigado. Forte abraço, meu vizinho de ser.
6: Ô, Castelo, bom dia. Ô, Castelo. Um ótimo dia pra você aí. uma ótima quinta-feira, viu? Manda um modão cabeceiro aí pra nós. Ô, cara, esqueci o nome da música. Ah, manda uma truparada dura aí, se achar aí pra nós, tá bom demais. Perdão, Senhor, chama a música, lembrei, tá? Essa música é muito boa, muito bonita, do trio Parada Dura, viu? Oh, é um ótimo dia pra vocês aí, viu, Castelo? E vamos pra lida, hein? Gado morrer, carrapato passar fome. Tchau, obrigado.
0: Tchau, obrigado, forte abraço, Chapane. Gasta sua internet comigo.
7: Bom dia, Castelo, bom dia, Ventura, bom dia, ouvintes. Castelo, toca pra nós aí, um riozinho amigo. Manda um abraço pro Zé Carpinheiro, manda pro João Sampaio, pra vocês da Ventura, pro Velho Bastião, pra Maricota, pra todos que estão ouvindo aí, Castelo. Manda um abraço lá pro pessoal da Eletromax, a Garra Lamar. E firme na traia aí. Vamos pra líder. Se o gado morrer, o carro vai passar a bola. Tchau, obrigado.
0: Tchau, obrigado. Alô, Orlando. Alô, Jaú. Bom dia.
8: Ô, meu amigo Castelo, bom dia.
0: Bom dia, Jacaré.
8: Manda um abraço aqui no Alto Posto Tigrão. Tá aí o Zé Carlos, o Cid, o Pelego. Manda um abraço também lá pro nosso grande amigo Marquinhos, lá em Buribi. E pra todos que estão nos ouvindo aí na região. Essa aventura maravilhosa. Que um dia seja glorioso pra todos aí. E toca o modão pra nós aí.
0: Forte abraço, Jacaré. Tchau, obrigado. Alô, Mauri, bom dia, meu amigo. O Purgano, tá ouvindo? A dona Neuza Purgano também tá ouvindo.

0: Purgano na fazenda. Gente dos Purgano, dona Neuza, obrigado pelo carinho da audiência. O Paulo Carvalho, o Paulão da Companhia das Tintas também tá ouvindo. Vanessa Nogueira, minha vizinha de cerca, bom dia, parceira. Tamo junto.
1: Bom dia, Castelão, tudo bom? Um grande abraço, meu querido. Uma boa quinta-feira pra você aí. Deus abençoe seu dia aí, tá bom? Mostra bondão pra nós aí, beleza? Eu sou suspeito de pedir música pra você, porque não tem música ruim, só toca música boa, né? Um abraço, Germano de Bauru.
0: Germano de Bauru, forte abraço, Germano. Um ótimo dia.
2: Bom dia, Castelo. E aí? Tá bom?
0: Opa!
2: Castelo, toca pra nós aí, Ronaldo Viola, luz da minha vida. Beleza? Tudo de bom.
0: Tudo de bom.
2: E vamos pegar descendo, que subindo é contramão.
0: Tchau, obrigado. Forte abraço, parceiro. Tamo junto. 7h40 agora. 7h40, firma na traia.
3: Acelera.
0: E vamos pra lida. Porque se o gado morrer, carrapato passa fome. 7h41.
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0: Luz da Minha Vida. Trio Parada Dura. Milionário José Rico, saudoso Zé Rico. Estrada da Vida. Estamos encerrando os nossos trabalhos, agradecendo mais uma vez o carinho da sua audiência.
1: Acelera. Cristiano Castelhano, o furacão do Centro-Oeste Paulista.
0: Segura.
1: Castelo, segura essa emoção.
0: E vamos pegar descendo, porque subindo é contramão.
1: Oh, Castelo.
0: Uma abençoada manhã de quinta-feira. Fica com Deus. Para você que vai trabalhar, bom serviço. Você que tá chegando em casa agora, trabalhou a noite toda, bom descanso. Tchau, obrigado. Tchau, tchau, tchau, tchau. Tchau, obrigado.
1: Oh, Castelo.

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13: Uma excelente quinta, ZYM 936, Rádio Ventura FM 90.1, é só em São Paulo, 8:06. Bora, o Manhã já tá no ar, tem um montão de música pintando por aqui. Sejam bem-vindos.
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13: Já tá no ar, já começou super quinta pra você, já é 3 de setembro de 2026. Tem Gustavo Lima abrindo amanhã, são 8:06, em 90.1.
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0: isso aí, Cido. Bora começar com quem é de Áries? Áries, deixa eu te contar. O dia começa com boas energias para resolver pendências e botar o serviço em ordem. Pode enxergar oportunidades de aumentar os ganhos, hein? Descanso, autocuidado e alimentação saudável prometem ser um santo remédio. O número é o 56 e a cor é o cinza.
1: Touro, ótimo dia para bolar novas estratégias, inclusive em jogos. Sua criatividade e praticidade estão em alta, favorecendo planos bem pensados, palpites certeiros e boas oportunidades. Surpresas positivas podem pintar. Número 46, cor cereja.
0: Agora você, Gêmeos, atenção. Pode ser um dia de conversas sérias com os parentes, mas que tendem a facilitar importantes ajustes na convivência. Se ficou com alguma mágoa, amanhã favorece pedidos de desculpas, compreensão e até perdão. O número é 14 e a cor amarelo.
1: Câncer, boas trocas, colaborações e oportunidades estão previstas logo de manhãzinha. Como tende a ir direto ao ponto, contatos, reuniões, mensagens, negociações e entrevistas de emprego prometem fluir melhor hoje. Número 34, cor magenta.
0: E daqui a pouco a gente volta com mais previsões pro seu horóscopo aqui no Bom Astral. Pra quem é leão, virgem, libra e escorpião.
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5: Ventura são 8:19. Muito mais, o nosso manhã vai continuar. 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
5: Ó, tem essa aqui na sua quinta, tem Saudade Inconveniente, uma novidade do Menos é Mais com Pablo.

0: pronto, esse aí foi pra matar saudade, esse cara aí, o Cristiano Araújo, você que sabe, lá de 2014. Bom ao tempo, hein? 2014. Bombava esse som do Cristiano Araújo. Aliás, naquela época era um dos grandes sucessos do Cristiano, né? Sei lá, 97 vezes por dia era inserida essa música, só aqui na Aventura. Fora no resto do país aí. Você curtiu ainda a Luana Prado e Paula Fernandes? Teve Marcos e Belucci e lá atrás teve Menos é Mais e o Pablo. São 8:30. Manda mensagem. O Manhã Aventura tá com você, tá ao vivaço, Marcião por aqui te fazendo companhia. Hoje é quinta, 3 de setembro de 2026. 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Tô te esperando por aqui, são 8:31. Você continua ligado, ligada? Já tem Aventura para fazer parte, para seu fundo musical, para ser sua descontração, a sua companhia para esse dia. E a gente já tem o Bom Astral de novo de volta. Mais um bloco seguindo com Bom Astral, com o horóscopo dessa manhã, para tocar muita música daqui a pouquinho, tá bom? 8:32. Vai perder a hora aí. É um instante só pra gente voltar.
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3: Bora que tem mais previsões pra hoje.
4: É isso aí, Cidu. Chegou a sua vez, hein, Leão?
3: Opa!
4: Leãozinho, os astros prometem recompensar consistência e decisões racionais, mesmo sem holofote. É momento de organizar metas, pensar no que vale seu esforço e buscar resultados sólidos. Pode alcançar estabilidade e sucesso, hein? O número é o 57 e a cor dourado.
3: E chegou sua vez, Virgem. Iniciativas e decisões sobre planos futuros estão favorecidas logo cedo, inclusive envolvendo um projeto, curso ou viagem a serviço. Ao longo do dia, tende a mostrar eficiência, precisão cirúrgica e produtividade. Número 26, cor creme.
4: Agora você, Libra. Olha, Librinha, boas chances de começar o dia negociando melhor, enxergando detalhes escondidos ou resolvendo pendências financeiras. Pode desenrolar dívidas e organizar tudo, inclusive aquela graninha compartilhada. O número é o 14 e a cor é o lilás.
3: E chegou sua vez, Escorpião. Aliança ou conversa séria promete render uma boa oportunidade real oficial logo de manhãzinha. Bom dia para negociar e consolidar parcerias, conquistando mais estabilidade e acordos sensatos. Número 22, cor verde.
4: E daqui a pouco a gente volta com as últimas previsões para o seu horóscopo aqui no Bom Astral. Para quem é Sagitário, Capricórnio, Aquário e Peixes.
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1: 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Bora de pagode, bora pagodear nessa manhã de quinta, quintou. Mais perto de você, quintou, galera.
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1: Super quinta, dia 3 de setembro de 2026. Bora animar aí. Tá linda a manhã, hein? 8:36. Canta, Tiaguinho.

0: É o Hugo Guilherme e Wesley Safadão. Hugo Guilherme e Wesley Safadão no Manhã Mentirosa. Ainda teve Luan Santana e também o Tiaguinho. Faltam 15 para as 9. Essa super quinta aí, manda mensagem pelo zap, daqui a pouco faço um alô pra galera. Daqui a pouco aquele momento para destacar essas pessoas importantes, tão significativas, têm um valor assim imensurável pra gente, são especiais. É de vocês mesmo que eu tô falando, pô. Ué, de quem seria? É de você que tá aí, ó, curtindo a programação, aventura aqui, desejando uma quinta abençoada, legal, bacana. Pisaram com o pé direito aí ou não? Quase caiu da cama aí, ó. Não vai dar tudo certo, pisou com o pé direito, cheio de pensamento positivo, vai estar tudo certo nessa quinta-feira, tá bom? Só não esquece de deixar uma mensagem no WhatsApp da Aventura 3264-9090, principalmente você que hoje à noite quer ir pro cinema. Hoje eu quero cinema, quero assistir um filme com acompanhante, que os ingressos estão aqui, ó, na minha mão. Par de ingressos para você da promoção quinta no cinema. Perde tempo não. 3264-9090. Manda aí. Faltam 14 para as 9 da manhã. Convite para você ir seguindo a Aventura nas redes sociais também. Já segue a gente no Facebook? facebook.com/Rádio Aventura FM. facebook.com/Rádio Aventura FM. No Instagram também. Tá seguindo a Aventura pelo Instagram? @Rádio Aventura FM. Que mais? No site também, né? Tem um site aí, abre ele aí. Aí, ó, tá no ar. Esse site da Aventura nunca sai do ar. 24 horas por dia, de forma ininterrupta, bombando aí na internet. É o www.venturafm.com.br. É tanta coisa hoje, né? Acho que eu vou deixar anotado aqui, que tem hora que em banana. O que teve aí? Teve Instagram, teve Facebook, teve site. Antigamente era só frequência, né? 90.1 se falava, né? 90.1. Com esse avanço da tecnologia, vai pintando esse montão de rede social, essas inovações, e o rádio precisa se adaptar, como a Aventura tem feito. A Aventura tem feito, vai se adaptando, vai somando todos esses adventos novos. Bom, os adventos são novos mesmo, não? A Aventura vai trazendo para si, vai se fortalecendo e vai mantendo o rádio assim, ó, com essa posição, com esse status sempre sublime, sempre importante na vida das pessoas. Pode vir o que for aí, né, de inovação tecnológica. O rádio sempre se reinventa, sempre soma, sempre se adapta e tá cada dia mais presente na vida das pessoas. O que seria da gente sem o rádio? Meu Deus do céu, o que seria de mim sem o rádio? Um montão de conta para pagar lá. 8:50 no horário de Brasília. Então vai seguindo aí. Que mais? Onde a Aventura tá mais também aí? Por enquanto é isso aí. Vambora. E ó, tem o WhatsApp também, 3264-9090. Já mandando mensagem a galera aqui, a Lúcia, já curtindo a gente, né, Lúcia? Bom dia, beijo pra você, queridona. Pronto, tá participando aqui, concorrendo aos ingressos, tá bom, dona Lúcia? Ótima quinta aí também pra Maria Elisa, tá curtindo a gente. Rogério também tá na sintonia, né, irmão? Trabalhando nessa quinta, começando bem, já tendo a Aventura como companhia. Obrigado aí, tá bom, irmão? Bom dia também pra Cleide, já tá curtindo a gente. Denise também, bom café da manhã, dona Denise. Na sintonia, o clima tá bom? Achei que tava um pouquinho frio agora de manhã, descendo. Achei que caiu um pouquinho a temperatura nessa madrugada. Nesse momento aqui, 16 graus, né? Essa quinta-feira vai ser um pouco mais quente que ontem. Mas nesse momento aqui, 16 graus é a temperatura. Com esse sol bacana aí. Faltam 11 para as 9. Quem mais? Marlene também. Bom dia, dona Marlene. Obrigado pela sintonia. Bom dia pro Paulo Carvalho também. Tá curtindo a programação. Já chegando e escolhendo a Aventura. Quem mais aqui? O Gui também. Tudo legal por aí, Gui? Elisângela, beijo para todos aí do Júlio Ferrari. Só o pessoal vai se aproximando. Estão seguindo a Aventura nas redes sociais? Vão seguindo aí. Pronto, tem café quentinho por aí ainda não? Por aqui tem. Então bora, mais uma dose de café bem quentinha para essa quinta-feira. Começou de uma forma bem especial e daqui a pouco tem mais. Já já vem outra sequência bem bacana. A gente fecha agora o Bom Astral, trago a última para você, o último bloco aí, né? Para você curtir as previsões para o seu signo. Tem sido interessantes as previsões para os signos de hoje? Tem sido aí ou não? Tá acreditando firme e forte nessa quinta? Então bora conferir o último bloco. Quem mais aí? O Amauri também, né, Amauri? Motorista aí da Greco. Um abraço aí, viu, Amauri? Pra toda a equipe aí, pra rapaziada tudo aí, o pessoal aí da Greco, os motoristas aí, tá bom, queridão? Obrigado sempre pela sintonia. Quem mais tá curtindo aí? Paulo do Horto. Aí no Horto de Pederneiras. Nem conheço esse lugar, hein, Paulo? Precisa dar uma passada nesse Horto uma hora aí. Conheci os girassóis. O Horto de Pederneiras ainda não. Um abraço, irmão. Tá bom, Paulo? A todos aí os pederneirenses. Deus proteja nessa quinta, 10 para as 9. A música volta daqui a pouquinho.
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3: E aí, a gente vai para as últimas previsões para hoje?
4: Vamos lá, Cido, chegou a vez de Sagitário. Vou te contar, Sagita. Reunião com o chefe ou entrevista para um job promete dar bom logo cedo. A energia lunar favorece a organização, bom gosto e determinação, sendo um bom dia para otimizar tarefas rotineiras. O número para hoje é o 36 e a cor é o azul.
3: Capricórnio, com sua criatividade e visão prática bombando, ótimo dia para mostrar ideias e soluções úteis. O expediente tende a render mais quando você faz o que gosta. Só cautela para não passar muito tempo no cafezinho, ok?

0: ajuda financeira de um parente para resolver uma pendência. O número para hoje é o 7 e a cor é o azul.
1: E chegou sua vez, que é o Peixes no ar. Seu poder de persuasão tá tinindo e pode abrir portas já no início do expediente. Reuniões e negociações e parcerias estão beneficiadas, então aproveite para trocar ideias, fazer network e mostrar o serviço. Número 59, cor violeta.
0: Então tá, essas foram as previsões de hoje para você.
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9: 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Bora continuar uma aventura ao vivaço para você, para a região toda, para a cidade. Em sintonia. Essa quinta-feira tá um pouquinho meio preguiçosa a galera aí, mas eles vão se animando aos poucos. Tá caminhando para uma sexta-feira bacana, legal, diz que vai esquentar. Já ouvi falar a previsão do tempo, vai ser um final de semana quente aí. Então é só essa manhã que tá meio borocochô. É friozinho aí, tem gente que usou blusa para descer pro trabalho e tem gente que não usou. Eu desci de camiseta, me arrependi, né? Faltam 4 minutos para as 9 da manhã. Oi, Letícia, bom dia, obrigado pela sintonia, querida. E a todos aí do Santa Terezinha, tá curtindo aí, né? Quem mais? A Val também tá na Cruzeiro em sintonia com a gente, já nessa manhã, né, Val? Obrigado, tá bom? Quem mais aí? Deixa eu ver. Edivaldo também. Pronto, Edivaldo. Tá aqui, já tá participando. Concorrendo a par de ingressos. Hoje é quinta. É, tem a promoção quinta no cinema. Todo mundo querendo ingresso, então é o que não vai faltar. Ingresso ao longo dessa quinta-feira. Já dá uma olhada no seu calendário. 3 de setembro de 2026. Quem mais? Vanessa também. Bem-vinda, Vanessa. Tudo de bom aí, tá? Excelente quinta-feira, querida. Beijo pra dona Benedita Franco também, que tá curtindo a gente, tá aí em São Manuel, não sei qual que é o bairro de São Manuel que a dona Benedita tá, mas tá sempre curtindo a gente todo dia, né, dona Benedita? Precisa dar uma passada em São Manuel, tomar um café com a dona Benedita, tá todo dia junto com a gente aqui, é uma alegria muito grande. Quem mais tá aqui em sintonia todas as manhãs é a dona Gisele Cristina, né, queridona? Sempre curtindo aí também. O Valdemar também, galera de Macatuba aí já trabalhando. A rapaziada da construção civil, né, seu Valdemar? Um abraço pra rapaziada toda aí. Toma quinta-feira de saúde e força pra todo mundo aí na construção civil com o Rádio 90.1 em Macatuba. Região toda também ligada com a gente. 8h57. Bom dia, sejam bem-vindos. Bora curtir essa aqui de 2017 com a Fernanda Costa e eles, Bruno e Marrone.

Fernanda Costa e deles, Bruno Marrone, Fundo da Garrafa. Também cedo pra você pensar no Fundo da Garrafa ainda, é quinta-feira ainda, velho. Fernanda Costa e Bruno Marrone, fechando a primeira hora do Manhã Aventura dessa quinta, 3 de setembro de 2026. Com a promoção Quinta no Cinema. Bora pro intervalo rapidinho, a gente volta já. 9 em ponto no horário de Brasília. Fica aí.

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4: O nosso manhã vai continuar. São 9:05.
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4: Só não esquece da promoção quinta no cinema. Tem ingressos pra você. 3264-9090. Opa, cadê o Cleiton Romário? Cantando.

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0: É o Sorriso Maroto e a Ludmilla. Não mereço ser amante. Com Sorriso e a Ludmilla. 9:17, quinta-feira gostosa no nosso Manhã Aventura em 90.1. Depois do intervalo vai continuar.
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2: Quinta-feira, tudo de bom, quase com o pezinho no final de semana e o Conta Tudo está no ar. Tudo bem, Kelzinha?
3: Fala, Cido, tudo ótimo, melhor agora, né? Trazendo Conta Tudo recheado de coisa boa pra você. Ô, delícia!
2: Falando em coisa boa, eu amo fofoca, você tem?
3: Ah, você é fofoqueira.
2: Não, eu sou consumidor.
3: Olha só, gente, a Cássia Lourenço, que é uma influenciadora digital, teve que se pronunciar nas redes sociais sobre rumores de um possível affair com o cantor Zé Felipe.
2: Ah, é?
3: Então, gente, só que ela negou qualquer envolvimento amoroso com o cantor.
2: Então,
3: tá,
2: já era.
3: Gente, e rebateu as informações que estão circulando nas redes sociais. Agora, as especulações começaram, Cido, depois que internautas perceberam

0: negou a história, falou que não aconteceu isso, não é verdade, pra o pessoal parar de fazer fanfic, né? É. Mas, na verdade, eu queria que o Zé Felipe tivesse ficado com outras pessoas, porque, nossa, eu tô cansada de associar ele ou a Ana Castela ou a Virgínia Fonseca, gente.
1: Verdade,
0: ele tem
1: né?
0: que fazer essa página virar, né?
1: Então, trocar de prato aí, dar uma diferenciada, né?
0: A Cássia tá solteira, então assim.
1: Mas você vê como é que é a vida do artista?
0: É,
1: ela foi na casa, tinha alguém, ó, já de olho na casa do Zé Felipe na hora que ela chegou.
0: Pra poder, tá vendo? Dá pra confiar em ninguém também,
1: não
0: né?
1: Não dá, não dá. Vamos tocar o barco aqui.
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0: E aí, deixou ela?
1: Deixei, foi quieto.
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0: Fernandes Sorocaba e Murilo Rufi. São 9:30.
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5: E chegamos ao momento de quem ama, cuida, Kel.
3: Resumão dessa quinta-feira pra você acompanhar a novelinha. Vamos lá, olha, o Pedro e a Adriana hoje vão acreditar que vão encontrar provas pra conseguir provar a inocência da fisioterapeuta. Eles estão otimistas.

0: túmulo da Francesca e vai pedir desculpas pra ela, vai ser, e enquanto isso ela vai ser observada pelo Toniel. É, a Francesca andou dando uma assustada ali na Diná, né?
1: Verdade.
0: Ó, a Ingrid vai incentivar a Brigitte a descobrir o que houve entre a Pilar e o pai dela, e a Adriana vai perguntar ao Edivaldo se ele sabe como a Diná

0: do caso da Adriana. Olha aí o perigo.
1: Olha o jabá, hein? Meu Deus do céu. Bom, é o que acontece hoje, quinta-feira, em Quem é uma Cuida.
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0: 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Bora curtir muito mais a sua quinta. Mais perto de você.
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0: Eu tô pensando em você, pensando em você. Lá de 2007 é o Babado Novo, bora matar a saudade. Olha, daqui a pouco tem sorteio valendo par de ingressos, a promoção quinta no cinema, 3264-9090.

0: É o Matheus e Cauã, auge da saudade, no Manhã Aventura 947. Matheus e Cauã. Essa é a sequência que a galera, que a cidade e a região escolhe para curtir diariamente, independente do momento, do horário, do clima. É a sequência que faz parte da vida do lençoense e da região toda há muito tempo. É a sequência musical da Aventura FM. São as melhores para você. Você teve da Léo, teve ainda o Léo Chaves, teve Israel e Rodolfo, teve Babado Novo também. Matar saudade, 9:47. E que bom que você faz essa escolha. Porque tudo que a Aventura faz aqui todo dia, toda hora, no que diz respeito às promoções, trazendo aquele monte de presente. A gente precisa presentear os ouvintes. Aí eu falo aqui na reunião, mas mais ainda? Eu falo na reunião, mais presente para eles ainda? Será que eles merecem? Eu fiz essa contestação aqui esses dias, durante uma reunião. Falei, será que eles merecem esse montão de presente? Mas tem promoção toda hora, bombando, dando presente. A galera ganha toda hora aí, empanturrando eles de presentes. Será que vocês merecem? Claro que merecem, né, gente? Vocês merecem o tempo todo e muito, mas isso aqui ainda é pouco. 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Nessa conexão, nesse vínculo, nessa proximidade, nessa nossa amizade que é verdadeira e profunda. Então vai que em breve eu consigo esses carros aí para sortear todo dia aqui. 11:50, horário de Brasília. Obrigado sempre pela sintonia. Hoje é quinta-feira, 3, quintou, com sol e tudo mais. Previsão de final de semana com calorão, pra você fazer aquele monte de bagunça gostosa. Hoje é 3 de setembro de 2026. Daqui a pouco tem mais. Depois do intervalo a gente volta. Que bom que você tá aí em sintonia com a gente. Continua ligado, ligada, tá bom? Tem sorteio de prêmios, parte de ingressos para você, da promoção Quinta no Cinema e muito mais. Durante todo o dia, vai valer a pena você falar com a gente. 3264-9090. O WhatsApp fica aqui, ó. Ele fica aberto o tempo todo, a tela aqui, e a Aventura fica sempre de olho. Quando eu não tô, tô Adriano. Quando o Adriano não tá, tá ali. Tá todo mundo de olho no WhatsApp, sempre esperando você. Você some, a gente já fica meio preocupado aqui. Você sumiu, eu vou sair pra rua te caçar aí, hein? Vou saber o que aconteceu com você por aí, ó. Faltam 10 para as 9, então uma quinta bem legal, bem gostosa, tá? De muita saúde, tá fazendo aniversário hoje? Vida longa para você, muitas alegrias, Deus te proteja nessas caminhadas, te dê discernimento, inteligência, força, perseverança, positivismo, né? Para você continuar sua vida que é tão brilhante e é tão especial, tá bom? Um feliz aniversário para quem tá completando mais um aninho hoje aí. Vocês estão jovens ainda, vocês vão longe, vocês vão mais uns 52 anos pela frente ainda. Faltam 10 para as 10, daqui a pouco tem mais. Café acabou, né? Secou a garrafa, hein, Marcos? Acabou o café, o Palmeiras passou ontem, empatou com o Santos, avançou na Copa do Brasil. Acabou o café, então chega de café. Daqui a pouco trabalhar, pensar no almoço só. Ó, tem mais, muito mais no Manhã já já.
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6: Bora que tem mais fofoca, o Conta Tudo não para, né, Kel?
2: Claro que não, só fofoca boa, só fofoca quente e tem fofoca internacional, viu?
6: Ah, é? Subiu o padrão, hein?
2: Pois é, minha gente. Olha, a cantora Alanis Morissette entrou na justiça contra a sua ex-gerente de turnê, a Karen Urivot. Karen
6: Urinov.
2: Ah, é russa. É russa. Então, vai saber, né? É. Olha, a Alanis, na verdade, alegou fraude e extorsão da ex-agente.
6: Ô, louco!
2: Segundo o processo, a ex-funcionária teria ameaçado envolver a cantora em falsas acusações relacionadas a tráfico de drogas.
6: Gente, o negócio é sério.
2: Que
6: coisa brava, hein?
2: Bom, pra quem não sabe, a confusão teria começado em 2025, quando a Urinov foi abordada por autoridades britânicas em um aeroporto e questionada sobre o transporte ilegal de maconha e também um sedativo aí de uso veterinário chamado xilazina. Bom, de acordo com a ação, depois da turnê, a ex-gerente teria ameaçado dizer às autoridades que as substâncias pertenciam a Alanis. Em troca do silêncio, ela teria exigido um contrato de trabalho de 15 anos com uma remuneração bem alta. Olha que maluca,
6: mas,
2: gente.
6: Mas olha que história,
2: parece,
6: hein?
2: Parece coisa de novela.
6: Parece.
2: Olha, a equipe jurídica da cantora rejeitou as exigências e decidiu levar o caso à justiça. Lógico, né? Bom, a defesa da Alanis afirma que ela não pretende ceder às supostas ameaças nem manter qualquer vínculo profissional com essa maluca, né?
6: Mas será que a Mari Rona era da Alanis mesmo?
2: Vai, agora também aí você então, me pegou, né?
6: Então, tá um cheirinho aí, né?
2: Acho que não, imagina, a Alanis é uma moça de família.
6: Ah, tá bom, então.
2: Já baixo, vai.
6: Falando em família, vamos trabalhar, vamos cuidar da nossa vida, né?
2: Bora.
6: Então.
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1: Faltam 5 minutos para as 10 na sua quinta. Tá especial. Mais perto de você, porque a gente tá junto.
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1: Bom dia, uma quinta especial pra você. São os votos da Aventura FM. A gente se fala amanhã, a partir das 2, se Deus quiser e vai querer. 9:56 agora. Na sequência, o Adriano Duarte te faz companhia no estúdio 901. E a gente vai fechando por aqui amanhã.

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1: Muito bom dia, quinta-feira, 3 de setembro. E a partir de agora a gente vem atualizando as principais informações. E o cronograma de obras e serviços da Prefeitura Municipal vai ser alterado em virtude do feriado pelo dia 7 de setembro, na próxima segunda-feira. Na segunda-feira, dia 7 de setembro, não haverá atendimento presencial no SAI devido ao feriado em comemoração à Independência do Brasil. Serviços como segunda via da conta, extrato de débitos e histórico de consumo podem ser adquiridos por meio do WhatsApp 3269-7700 ou do aplicativo SAI Lençóis. O SAI mantém equipes de plantão de atendimento somente para emergências e qualquer informação, entrar em contato no 0800-772-3115. As creches suspendem as atividades no dia 7. As aulas e atividades da rede municipal serão retomadas no dia 8 de setembro. Já o cemitério municipal Alcides Francisco vai permanecer aberto para visitação no feriado em seu horário habitual, das 7 da manhã até às 17 horas. E atenção, hein? Pacientes com consultas, exames e outros procedimentos agendados em outros municípios no período de 5 a 8 de setembro devem efetuar o agendamento da viagem no dia 4 de setembro. Portanto, amanhã, das 7 horas da manhã até às 11 horas, pelo telefone 3269-1126 ou na central de agendamento de transporte da saúde, que fica localizado na rua Inácio Anselmo 485. Lembramos ainda que todas as unidades de saúde suspendem o atendimento no dia 7 de setembro. Vale lembrar que na situação de urgência e emergência, o atendimento será realizado na unidade de pronto atendimento de Lençóis Paulista.
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0: Mars, abre pra gente aqui. Vem com essa energia toda 10 e 10. Olha aí. 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

0: Maísa, felizes para sempre, é Just Michael, Bruno Mars, começando a programação do Estúdio 90 mais 10 e 16, hoje quinta 3 de setembro, voltamos já com Zé Neto e Cristiano.
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3: Depois de 21 anos de história, Thelminha anunciou sua saída da Mocidade Alegre. A apresentação

0: passou por diferentes funções na escola, como ritmista, passista, destaque de chão e integrante da comissão de frente. Nesse período, a ex-BBB participou de 8 dos 13 títulos conquistados pela agremiação, inclusive do campeonato deste ano. Na despedida, ela afirmou que ciclos se encerram e destacou o orgulho e as boas lembranças que leva da morada do samba. O próximo passo da apresentadora no carnaval ainda não foi revelado.
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0: aí na programação com Joyce J, Dark Horse. 10:32 passou antes Vitor Clay, Patrícia Manoela e Zé Neto e Cristiano.
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1: Agora a gente vai pro Zap da Aventura. Você já mandou o seu recado aqui pra gente. Hoje é quinta do cinema, tá a fim de pegar um cineminha de graça na faixa. Entre em contato com a Aventura FM, que a Aventura proporciona os prêmios aí pra você. Hoje é cinema. Bom dia, Oride Secap, bom dia. Obrigado pela audiência do Daniel Siri também. Bom dia, Daniel, fala.
3: Bom dia, Aventura. Bom dia, Adriano. Adriano, toca uma música aí. E eu quero participar do sorteio, hein, meu amigo? Obrigado, ótima quinta.
1: Obrigado, Daniel, pra você também. Tá aí o Daniel trabalhando, né? Unimed, curtindo a gente.
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1: Oi, Maria!
5: Bom dia,
1: Oi, Cícera!
5: Bom dia, Ventura, tudo bem, Adriano? Gostaria de participar do sorteio, quero que você toque Gustavo Lima, retrovisor, para fazer para todos que estão escutando essa rádio maravilhosamente, Aventura FM. Nota 10 para você.
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1: Bom dia, Mauri Ponsoni, forte abraço aí para você.
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0: Igor Flash rolou aqui na Aventura. Mais uma sequência pra você com Simone Mendes, Me Ama, Me Larga e Falta de Quê? Luan Pereira, Murilo Ruf. Katy Perry também passou por aqui aquela hora, né? E agora 10h45. 10h45, tô preparando o Sorriso Maroto e Ferrugem.
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0: Hoje às 10 rolou aqui Bruno e Marrone junto com Corpo e Alma, Fiorella, Sorriso Maroto, Ferrugem, Grupo Benzador. E vamos em frente, né? Faltando menos de 2 minutos para as 11. Vamos até o meio-dia, tem horário eleitoral gratuito daqui a pouco. Tem que dar aqui um jeito de tocar as músicas de todos que estão pedindo. Bom dia, as próximas atrações aí e atendimentos a Neuza, Ângela também ligada na programação. Bom dia, obrigado pela atenção, pela audiência. Ao João, segura aí, tem o Panda, João Neto, Frederico agora, daqui a pouco a gente volta.
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1: Muito bom dia. Vamos agora atualizando as principais informações do esporte. O Palmeiras está classificado para as semifinais da Copa do Brasil. Nesta quarta-feira, o Verdão empatou em 0-0 com o Santos na Vila Belmiro pelo jogo de volta das quartas de final. Como havia vencido o confronto de ida por 3-0 no Nubank Park, a equipe comandada por Abel Ferreira administrou a vantagem construída em casa e confirmou a vaga. Diante do empate sem gols, o Palmeiras está classificado, portanto, para a semifinal. O time alviverde tem como próximo adversário na competição o Vasco, que eliminou Vitória. Os jogos estão previstos para a primeira e segunda semana do mês de novembro. E o Vasco também se classificou para as semifinais da Copa do Brasil. Depois de vencer o Vitória por 1-0 no jogo de ida, o Cruz Maltino voltou a superar o adversário por 2-0 nesta quarta-feira, jogando no Barradão, e garantiu a vaga entre os quatro melhores da competição. Andrés Gomes e Puma Rodrigues marcaram os gols da vitória. Nas semifinais do torneio, o Vasco encara o Palmeiras. O Verdão garantiu a sua vaga ao empatar em 0-0 com o Santos também nesta quarta-feira. E em partida isolada pelo Campeonato Brasileiro, o Flamengo venceu o Mirassol por 2-0 no Maracanã, em duelo atrasado da quarta rodada do Campeonato Brasileiro, e encostou no líder Palmeiras, com apenas um ponto a menos na tabela de classificação. Com o resultado, o Flamengo encurtou a distância para o Verdão, primeiro colocado no Brasileiro com 52 pontos. Agora, o rubro-negro está apenas a um ponto atrás do rival. Por sua vez, o Mirassol segue na 16ª posição na tabela de classificação com 25 pontos.
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0: Adriano, hoje eu quero ouvir uma música da Laona Prado. Vou mandar pra Amanda, que está aniversariando hoje. E também para todos os ouvintes Ventura, tá bom? Beijo grande, um ótimo dia para todos. Tchau, tchau, fica com Deus.
1: Amém, você também. Ô, Neuza, um beijo pra Amanda pelo aniversário hoje. Amanda, feliz aniversário para você, viu? Tudo de bom. Escrito nas estrelas, vou tocar da Laona Prado, especialmente pra aniversariante. Bom dia, Adriano, estamos com você na audiência, diz aqui o Marcos. Bom dia, Marcos. Aquele abraço para vocês aí também. Quem fala?
2: Bom dia, Adriano. É a Norma. A Norma quer crescer uma música do Amado Batista. Pode apanhar qualquer uma. Oferecendo pra minha amiga Ângela. Tá bom? Obrigado, viu?
1: Valeu, uma ótima.

0: Alessandra Ponsoni, bom dia.
1: Não falei o nome, é o Mr. Silva.
0: Oi, Silva, tem vários, dois áudios, vamos lá.
1: Olá, bom dia, Aventura FM. Gostaria de ouvir a música do Daniel, oferecer pra Dona Dalva lá no Açaí, tá ligado? É você, e participar do sorteio, valeu? Beijo seu coração, tamo junto. Não falei o nome, é o Mr. Silva.

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particular na região de Cotswolds. Segundo o New York Post, famílias ligadas ao colégio foram avisadas sobre os novos cuidados com a privacidade. A orientação é evitar fotos, vídeos ou compartilhamento de informações sobre outros alunos e seus familiares. O nome

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9: Últimas participações, faltando agora 9, exatamente 9 para o meio-dia. Daqui a pouquinho tem horário eleitoral gratuito, então vamos em frente.
12: Bom dia, ouvinte da Ventura FM. Bom dia, Adriano. Coloca o melhor no sorteio aí, com o Pessoal Garcia. Toca pra gente WhatsApp. Olho no bronze.
9: Opa, daqui a pouquinho, ó, gostaria de participar do sorteio também, bom dia, pediram aqui Henrique e Juliano, já toquei, Thiago Henrique, falou Thiagão, abração pra você aí, alô Adriano, Xará, toca Eminem, aí pra gente, não sei se vai dar tempo, da Serralheria e Pintura Eletrostática Oliveira, um forte abraço pra vocês aí.
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9: O Zezé, bem-vindo com o Luciano Mendes também.

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1: Interrompemos nossa programação para transmitir o horário eleitoral gratuito obrigatório de propaganda eleitoral, sob responsabilidade dos partidos políticos. E dentro de 25 minutos, voltamos com a programação normal.
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4: Olá, muito boa tarde, 12:36 no ar a partir de agora, mais uma edição do 90.1 Notícias. Hoje é quinta-feira, dia 3 de setembro, o ano é o 2026. Por aqui agora tem Alessandro Rogério e nós vamos até 1 da tarde com as principais informações em mais uma edição do 90.1 Notícias.
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4: Muito bem, vamos já trazendo as primeiras informações e a gente já começa falando do feriado e principalmente para você que depende aí das repartições públicas. O cronograma de obras e serviços da Prefeitura Municipal será alterado em virtude do feriado pelo dia 7 de setembro, na segunda-feira. O expediente também será suspenso nesse dia nas repartições internas e externas da Prefeitura. Na segunda, dia 7 de setembro, feriado nacional, não haverá atendimento presencial no SAI devido ao feriado em comemoração à independência. Serviços como segunda via da conta, extrato de débitos e também o histórico de consumo podem ser adquiridos e requisitados pelo WhatsApp 32697700 ou através do aplicativo do SAI Lençóis Paulista. O SAI mantém equipes em plantão de atendimento somente para emergências. As creches suspendem as atividades no dia 7. As aulas e atividades da rede municipal serão retomadas na terça-feira, dia 8 de setembro. O cemitério municipal Alcides Francisco vai permanecer aberto para visitação no feriado em seu habitual horário, das 7 da manhã até as 17 horas. Pacientes com consultas, exames e outros procedimentos agendados em outros municípios no período de 5 a 8 de setembro devem efetuar o agendamento de viagem no dia 4 de setembro. Então, atenção, hein? Você que tem consulta, seja onde for, do dia 5 até o dia 8, devem, portanto, reagendar a sua viagem no dia 4 de setembro, amanhã, das 7 horas da manhã até as 11 horas, através do telefone 3269-1126, repito, 3269-1126. 2116 ou na Central de Agendamento de Transporte de Saúde, que fica localizado na rua Inácio Anselmo 485, ao lado da Secretaria de Saúde. Lembrando que todas as unidades de saúde suspendem o atendimento na segunda-feira, dia 7. Vale lembrar que nas situações de urgência e emergência, o atendimento será realizado pela Unidade de Pronto Atendimento de Lençóis Paulista. Meio-dia e 38.
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4: Ainda por Lençóis Paulista e com informações da Polícia Militar, a 5ª Companhia da Polícia Militar de Lençóis Paulista participou nesta segunda-feira, dia 2 de setembro, da Operação Impacto Custo Vigilante, que foi realizada em toda a área do 4º Batalhão da Polícia Militar, com o objetivo de combater o crime organizado e outros crimes, prevenir diversos delitos e intensificar o policiamento ostensivo. Em Lençóis Paulista, foram empregadas 9 viaturas de 4 rodas e 4 motocicletas sob o comando do capitão PM Torres e do primeiro tenente PM Brandão, ambos integrantes do efetivo local. De acordo com a 5ª Companhia do 4º Batalhão da Polícia Militar do Interior, a operação apresentou resultados expressivos em toda a área do 4º Batalhão, com destaque para 478 pessoas abordadas, 71 pessoas presas e capturadas, sendo 24 em flagrante e 47 procuradas pela justiça. 12 mandados de busca cumpridos, além de 4 armas e 13 munições apreendidos. Houve ainda apreensão de drogas, celulares, dinheiro e outros objetos relacionados às práticas criminosas. 403 condutores fiscalizados e 155 autos de infração de trânsito lavrados. Houve ainda 150 testes de etilômetro realizados. Os resultados reforçam a atuação integrada da Polícia Militar dentro do estado de São Paulo no combate à criminalidade paulista e também na preservação da segurança e da ordem pública. Eu quero ainda ressaltar que equipes da Polícia Civil, com o apoio da Polícia Militar, por meio da ROCAM, Força Tática, e da Guarda Civil Municipal, prenderam também no dia de ontem uma mulher em flagrante pelo crime de tráfico de drogas em uma área de mata às margens do Rio Lençóis, ali e do posto 299, na Avenida Papa João Paulo II, próximo ao bairro Secap, Jardim Primavera, bem ali na rotatória, na saída de acesso para a rodovia Marechal Rondon. Durante a chegada das equipes, houve correria e outros traficantes fugiram atravessando o rio nadando. Com a mulher presa, que realizava o crime de tráfico de drogas na área de mata, foram apreendidos porções de crack, balança de precisão e dinheiro. Após o flagrante, a mulher foi conduzida à delegacia da Polícia Civil em Lençóis Paulista, onde foi apresentada ao delegado plantonista, que, após tomar ciência dos fatos, ratificou a prisão da mulher pelo crime de tráfico de drogas, permanecendo presa à disposição da justiça. Vale lembrar que a ação conjunta das forças de segurança pública ocorreu na tarde de ontem, quarta-feira, dia 2 de setembro, durante a Operação Impacto Custos Vigilante dentro do município. Meio-dia e 41, informações chegando agora, e quem participa com a gente é a Milena Abreu.
5: Os juros do rotativo do cartão de crédito caíram na passagem de junho para julho. De acordo com dados divulgados pelo Banco Central, a taxa média de juros cobrada pelos bancos nas operações com crédito rotativo caiu mais de 6 pontos percentuais e passou de 442,4% para 436,2% entre um mês e outro. O juro rotativo é aquele que incide quando o consumidor paga menos que o valor total da fatura do cartão. É a linha de crédito mais cara do mercado. Por determinação da autoridade monetária, no entanto, os bancos são obrigados a transferir, depois de 30 dias, a dívida do rotativo do cartão de crédito para o parcelado, a juros mais baixos. Ainda assim, a taxa é elevada. No parcelado, a taxa de juros caiu de 191,4% para 189,3% entre junho e julho. Considerando o juro total do cartão de crédito, que leva em conta operações do rotativo e do parcelado, a taxa diminuiu de 97,3% para 91,6%. Lembrando que, por lei, os juros do rotativo e do parcelado não podem ultrapassar 100% do valor principal da dívida. Esse teto para os juros e encargos da modalidade passou a valer em janeiro de 2024. Da Rádio 2, Milena Abreu.
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4: Meio-dia e 42, seguimos com mais informações. E olha, a Polícia Civil, por meio da Delegacia de Investigações Gerais, a DIG de Lins, concluiu um inquérito policial que apurou o desvio e também a comercialização ilegal de celulares doados pela Receita Federal à Escola Técnica Estadual, a ETEC de Lins. Segundo a investigação, 100 smartphones doados à instituição foram vendidos irregularmente por aproximadamente R$100 mil. Ao todo, 12 pessoas foram indiciadas pela participação no esquema. Os suspeitos responderão, de acordo com a polícia, por crimes como peculato, falsidade ideológica, fraude processual, supressão de documento público, associação criminosa, receptação qualificada e crimes contra a ordem tributária. Meio-dia e 43, nós seguimos com mais informações e quem vem agora é a Fabi Lotra.
6: Nova regra do Pix, que começou a valer esta semana, tem como objetivo evitar golpes. Com a mudança, passou de 30 para 80 dias o prazo para que uma pessoa conteste uma devolução feita pelo mecanismo especial de devolução. Essa ferramenta permite que a vítima resgate o dinheiro em casos de fraude, golpe ou erro. Significa que se a pessoa devolveu o valor e depois percebeu que foi uma armação, agora ela tem quase 3 vezes mais tempo para resolver a questão com o banco. O prazo que já existia no Pix valia para quem efetuava a transação e era vítima de golpe. Nesse caso, são contados 80 dias a partir do momento em que o dinheiro foi enviado. O novo prazo é para quem recebeu um Pix de forma legítima e teve o dinheiro devolvido depois, após uma contestação falsa realizada pela outra pessoa. Esse golpe tem sido aplicado principalmente em lojistas, prestadores de serviço e pequenos empresários. A pessoa entra em contato alegando que fez o Pix errado de valor mais alto e pede para devolverem a diferença ou valor cheio. O comerciante, no caso, acredita que vai corrigir um erro e o suposto cliente aciona o mecanismo especial de devolução. Se essa contestação for considerada procedente, o golpista acaba recebendo o valor 2 vezes. Na Rádio 2, Fabio Lautran.
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2: Muito bem, agora 12:53, já de volta, seguimos com informações. Um homem de 51 anos sofreu queimaduras graves na cabeça, no tórax e também na costa na madrugada de quarta-feira em Garça. A Polícia Civil investiga a participação de um homem de 39 anos no caso, após a vítima relatar ter sido queimada com a intenção, enquanto o suspeito alega que se tratou de um acidente. Devido à gravidade dos ferimentos, a vítima precisou ser entubada. Segundo o boletim de ocorrência, ela estava na casa da irmã quando o resgate chegou, recebeu os primeiros socorros e foi encaminhada à unidade de pronto atendimento. De acordo com a polícia, o homem indicou que a agressão teria ocorrido na rua Independência. No endereço informado, os policiais localizaram o suspeito de 39 anos e vestígios de uma fogueira no chão. A área foi isolada. O homem foi levado à Central de Polícia Judiciária em Marília, prestou depoimento e foi liberado. Em sua versão, ele alegou que ambos estavam perto de uma fogueira improvisada quando a vítima se queimou. O caso foi registrado como lesão corporal e segue sob a investigação da Polícia Civil. Meio-dia 54, informações chegando com Alan Barbosa.
3: A primeira sessão no Supremo Tribunal Federal, após revelações de diálogos envolvendo o ministro Alexandre de Moraes e o procurador-geral da República, Paulo Gonet, com o banqueiro Daniel Vorcaro, foi marcada pelo silêncio sobre o tema. Moraes, como de praxe, sentou ao lado do ministro André Mendonça, magistrado que liberou a quebra de sigilo das mensagens contidas nas investigações da Polícia Federal. O presidente da corte, Edson Fachin, abriu a sessão nesta quarta-feira, normalmente lá de por Gonet, sem tocar no assunto. Pela manhã, em evento sobre resistência democrática, Fachin afirmou que analisa medidas relacionadas ao caso.
4: A elevada autoridade do cargo não confere privilégios, mas impõe deveres, limites e responsabilidades que devem ser observados com absoluto respeito à Constituição, às leis e ao Supremo Tribunal Federal. Nos próximos dias, concluída a análise necessária dos fatos e os procedimentos institucionais pertinentes, esta presidência anunciará, no tempo devido e sem precipitação, as medidas cabíveis e necessárias.
3: Em nota, Paulo Gonet defendeu a nulidade das investigações. Segundo ele, a ordem dada à autoridade policial para investigar pessoas específicas sem pedido do Ministério Público e sem iniciativa da autoridade policial é nula por exceder os limites de competência do magistrado na fase pré-processual. No discurso, Fachin sinalizou que as medidas a serem tomadas devem afetar tanto Moraes quanto André Mendonça.
4: Circunstâncias relacionadas, de um lado, à atuação processual e de outro, a sérios elementos de fato que exigem desta presidência serenidade, responsabilidade e firmeza.
3: No Senado, o presidente da Casa, Davi Alcolumbre, fez uma breve manifestação.
5: Todo mundo esqueceu que pediram 130 milhões para a mesma pessoa para fazer um filme. E agora o culpado sou eu, o ministro Alexandre de Moraes. Mas eu vou fazer um relato de tudo que eu quero falar.
3: Desde a terça-feira, Fachin faz consultas internas junto aos demais ministros para dimensionar o andamento da crise envolvendo o STF. O presidente da corte não indicou se o caso irá a plenário. Agência Rádio Web de Brasília, Alan Barbosa.
2: Muito bem, agradecendo a Alan Barbosa pelas informações e vamos já com o esporte, Daniela Esperon.
6: A primeira semifinal da Copa do Brasil está definida e será entre Vasco e Palmeiras. Tudo porque o time cruzmaltino voltou a vencer o Vitória, desta vez no Barradão e pelo placar de 2-0. Andrés Gomes e Puma Rodrigues marcaram os gols da vitória vascaína. Goleiro Léo Jardim, um dos destaques do time, na temporada, comemorou muito a classificação e mandou um recado ao torcedor vascaíno.
1: Cara, é só agradecer, eu sou muito grato a essa torcida que me abraçou desde o começo, desde que eu cheguei. E a gente sabe que por muitas vezes o torcedor do Vasco vem sofrendo, mas que eles continuem acreditando, continuem apoiando da forma como eles têm feito, que a gente tem se dedicado muito para mudar essa situação, mudar essa história do Vasco e colocar o Vasco no lugar onde ele merece. Então, realmente é só agradecer por todo o apoio, a torcida tá sempre do nosso lado e que eles continuem acreditando, continuem apoiando a gente, que a gente vai se dedicar muito para dar alegria para essa torcida.
6: O Palmeiras conseguiu segurar o Santos dentro da Vila Belmiro e um empate sem gols garantiu o Verdão na próxima fase, já que na primeira partida 3-0 para a equipe do Palmeiras. Portanto, a primeira semifinal definida, faltando apenas o adversário do Atlético Mineiro, que vai sair do confronto desta quinta-feira, que será do Grenal. Grêmio e Internacional se enfrentam na Arena do Grêmio às 8 horas da noite. O detalhe é que na primeira partida o 0-0 persistiu, portanto quem vencer garante vaga na próxima fase e vai enfrentar o Galo. Um novo empate leva a decisão para os pênaltis. Agência Rádio Web com informações da Copa do Brasil, Daniela Esperon.
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2: Meio-dia e 59, tá aí as informações do esporte. Último destaque: o prefeito de Ourinhos, Guilherme Andreu Gonçalves da Silva, teve o mandato cassado na madrugada desta quinta-feira, após sessão que durou cerca de 11 horas. Por 13-2, o político foi destituído do cargo depois de 1 ano e meio na administração da cidade. A Câmara de Ourinhos publicou decreto com a cassação de Guilherme e, com isso, a decisão do legislativo já está em vigor. O vice-prefeito Alexandre Araújo da UEAG assume de vez a prefeitura e deve ser empossado na próxima semana. Ele estava à frente do executivo durante o afastamento de Guilherme. A cassação dos direitos políticos ainda deverá ser avaliada pela Justiça Eleitoral. Meio-dia e 49, com essa informação, a gente finaliza por aqui mais uma edição do 90.1 Notícias. Agradecendo a você pela sua companhia mais uma vez junto com a gente, pela sua audiência. Amanhã, sexta-feira, para a gente fechar a semana da semana, a gente volta por aqui às 12h30. Mas hoje ainda eu venho com mais informações ao decorrer da programação. Um grande abraço, excelente tarde, fiquem com Deus e a gente se fala.
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1: Oi, gente, boa tarde. 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
1: Tarde, ótima quinta-feira, dia 3 de setembro. A programação da Ventura chegando por aqui com muita música boa. Com a sua participação hoje, quinta-feira é a quinta do cinema. Tem par de ingressos pra você já começar o seu final de semana, pegando um cineminha. Aí com quem você quiser, pra você e acompanhante. Participa com a gente no Zap. É o Boa Tarde Ventura, desejando pra você tudo de bom nessa tarde boa, ensolarada em Lençóis Paulista e na nossa região. Eu, Alessandra Libanori, sua amiga de todas as tardes, estou por aqui, feliz da vida em te fazer companhia. Vamos junto?

0: É o som do Panda e o seu corpo nu. Aqui na Aventura mais perto de você.
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0: Nessa sequência, teve também pra você aqui com a gente o som do Danilo e Davi, Simone e Simaria com Ludmilla, qualidade de vida, porque hoje nem é sexta-feira e eu quero aproveitar. Sexta-feira já é quase final de semana, não é verdade? 1h17, ainda numa tarde boa como essa. Agora em Lençóis Paulista, termômetros marcando 28 graus com sensação térmica de 29, sem probabilidade de chuva. E a gente segue aí com essa tarde linda e bela, ensolarada em todo o nosso centro-oeste paulista. A gente segue com você por aqui, pode participar, mandar seu zap, porque tá valendo par de ingressos do CM Cinemas. Tá a fim de pegar um cineminha nesse final de semana? Você pode escolher o dia, pode ser hoje, sexta, sábado, domingo, e pode escolher o filme e a sessão. Mole, mole, que beleza, né? Daí você só vai ter o trabalho de chamar alguém pra ir com você de acompanhante pra você aproveitar. Ou se não quiser também, pode ir sozinho, aproveita a sua companhia. Muita gente fala que é libertador você poder passear sozinho e aproveitar aí cada minuto, né? A gente não tem que ficar esperando pelos outros. Mas se você tem alguém, né? Namorada, namorado, esposo, amigo, amigo, chama pra ir no cinema assistir um dos grandes lançamentos que estão em cartaz no CM. Confira a programação completa no Instagram, arroba CM Cinemas Lençóis Paulista. Volto já com você.
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0: Mano do céu, tamo junto, meu pai.
1: Venter FM, sua rádio mais perto de você e o som do Grupo Menos é Mais. Teve Zeneto e Cristiano, a indicação da Silvana participando com a gente. Oi Silvana, boa tarde. Cleiton e Romário também. Tem você por aqui concorrendo a par de ingressos do cinema. O Marcos, o Silva, a Maria Rita, o Saviano. Oi Saviano, boa tarde. A Marta também, todo o pessoal top das galáxias que ela disse aqui da Físio, da Defilpe. Um beijo pro Toninho, pro André. Abraço, estão pedindo Luan Santana. A Jaqueline também aqui do Centro de Lençóis. Oi, Jaque, boa tarde. O Fábio Porto. Oi, Fábio. Obrigado pelo carinho da audiência. Todo o pessoal com o Fábio sempre no alô e na escuta da aventura. Volto já com você.
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0: colocou o chapéu rosa de cowboy e um lenço em seu visual. Ao ver a caracterização, a influenciadora brincou: olha lá Ana Castela aqui. O momento rapidamente repercutiu entre os fãs, já que Ana Castela namorou Zé Felipe, ex-marido de Virgínia, por pouco mais de 2 meses em 2025. Virgínia e Zé Felipe se separaram em maio do mesmo ano e têm 3 filhos. Pelo visto, não há mágoas.
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0: Ventura FM, mais perto de você, trai a véia com Luan Pereira. A indicação aqui da Jéssica participando com a gente lá no Monte Azul. Um beijo pra você, Jé. Teve Israel e Rodolfo, Maiara e Maraísa, Hugo e Guilherme. Tem você por aqui participando, Hilário do Varejão, uma tarde maravilhosa pra você, meu querido, tamo junto. A Sabrininha, oi Sabrina, vou pôr o áudio da Sabrina, que a Sabrina tá sempre aqui com a gente.
1: Boa tarde, Lê, boa tarde, Ventura.
0: Boa tarde, minha amiga.
1: Sabrina, no Rancho das Meninas. Eu quero ouvir uma música de sempre, ofereci uma mãe Silvana pra gente, Sabrina. Meu nome
0: é
1: Sorteio. Chama, abraça tudo.
0: Aê, chama! Chama Alexa, tocar Rádio Ventura. A Sabrininha fica assim o tempo todo na Alexa dela, ouvindo a gente. Obrigada, Sabrininha, pelo carinho de sempre. A Fabiane Monteiro também tá por aqui. Oi, Fá, boa tarde pra você. Aqui no centro, ouvindo a Ventura FM, abraço. A gente volta já.
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0: Música boa e os melhores prêmios pra você aqui na Venter FM, sempre, sempre, pra todo mundo que participou nessa hora, tá rolando o sorteio agora. Quem fatura aqui com a gente, par de ingressos do cinema, final do telefone 1581, é a Jaqueline. Parabéns pra você, Jaque, faturou aqui com a gente, par de ingressos do cinema. Jaqueline, passa aqui na Rádio Ventura pra retirar seu par de ingressos, tá bom? Geraldo Pereira de Barros 365, no centro de Lençóis Paulista. Daqui a pouco a gente volta com o Tamo Junto e com a nossa quinta esotérica.
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1: Muito boa tarde, nós vamos seguindo nesta quinta-feira com mais informações e equipes da Polícia Civil com o apoio da Polícia Militar, por meio da equipe Rocan, da Força Tática e da Guarda Civil Municipal, prenderam uma mulher em flagrante pelo crime de tráfico de drogas em uma área de mata às margens do Rio Lençóis e do posto 299 na Avenida Papa João Paulo II, próximo ao bairro Secap Jardim Primavera. Durante a chegada das equipes, houve correria e outros traficantes atravessaram o rio nadando. Com a mulher presa que realizava o crime de tráfico de drogas na área de mata, foram apreendidos porções de crack, balança de precisão e dinheiro. Após o flagrante, a mulher foi conduzida até a delegacia da Polícia Civil em Lençóis Paulista, onde foi apresentada ao delegado plantonista, que após tomar ciência dos fatos, ratificou a prisão da mulher em flagrante pelo crime de tráfico de drogas, permanecendo presa à disposição da justiça. A ação conjunta das forças de segurança pública ocorreu na tarde desta quarta-feira, dia 2 de setembro, durante a Operação Impacto Custos Vigilate no município.
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5: Tô por aqui com você, boa tarde. Essa é a sua rádio, ZYM936, Rádio Ventura, em Lençóis Paulista, São Paulo.
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5: É o nosso Tamo Junto Ventura dessa quinta-feira no ar. Boa tarde. Eu, Ale Libanório, continuo com você, que tá aí do lado do rádio, no serviço, no carro, em casa, em todo lugar, onde quer que você esteja. Meu muito obrigada por estar na Ventura FM. Então a gente vai aqui começando agora. Tamo junto? Tamo junto. Tem pra você a sua participação, sempre valendo prêmios. Hoje nós temos a Quinta Esotérica. Na Quinta Esotérica, você fica aí sabendo o que os astros reservam para o seu final de semana. E também pode fazer uma perguntinha aqui pra nossa taróloga Fabi Marques responder através das cartas. Participa com a gente pra concorrer logo mais aqui aos prêmios. 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Para começar, tem Grupo Chocolate, o Turma do Pagode. Alô, Virgínia!

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0: Ventura FM, sua rádio mais perto de você, eu sou do Marcos Ibelucci com Wesley Safadão, aquele 1%. Agora 2:30 é o nosso Tamo Junto com a Quinta Esotérica, que tem a nossa taróloga Fabi Marques. Oi, Fabi, boa tarde.
1: Oi, Alê, boa tarde, ouvintes, tudo bem com vocês?
0: Tudo ótimo, Fabi, melhor agora, porque a gente vai ficar sabendo aí o que os astros reservam pro final de semana de cada signo.
1: Com certeza, é sempre bom estar ligadinho aí nas energias, né? O pessoal fala que conforme o final de semana vai acontecendo, vai sempre se lembrando do que foi falado nas leituras.
0: Sim.
1: E eu acho muito legal isso. E eu tô aqui prontinha pra entregar tudo pra vocês de novo.
0: E você pode fazer sua pergunta também. Conta o que tá acontecendo, o que você quer saber. Explica certinho, manda o nome completo. Claro que a gente não fala no ar. E pra você ter a sua resposta, que nem tem a nossa ouvinte falando aqui, ó, Ale, em julho, a Fabi falou pra mim que a minha aposentadoria sairia antes do final do ano. Segunda-feira chegou minha aposentadoria.
1: Olha só, que legal. Que
0: mandando
1: legal.
0: Um beijo pra Fabi. E ela falou, já estou aqui esperando o meu horóscopo, porque no horóscopo também estavam falando que as notícias boas estavam pra chegar na vida
1: Olha
0: dela.
1: Só, que legal. Fico muito feliz com esses feedbacks, né? Isso é muito importante pra mim, pro meu trabalho, pro meu aprendizado diário também. E eu agradeço demais a confiança de vocês, né, em mim, no meu trabalho, que é feito com muita verdade, com muita seriedade.
0: Você pode fazer sua pergunta também, assim como a nossa ouvinte que falou, que perguntou aí há uns meses atrás e a resposta veio, pode fazer sua pergunta. Pergunta com relação ao seu trabalho, sua vida amorosa, mas conta pra gente o que tá acontecendo pra que a resposta seja bem direcionada pra você.
1: Exatamente. Tá com dúvida em determinado setor? Tá conhecendo alguém? Não sabe se as coisas vão fluir? Tá tentando mudar de profissão? Né? Tá tentando comprar ou vender algum imóvel? Tá com dúvida se esse é o melhor caminho? Mande aqui que as cartas ciganas vão trazer aí as energias que estão rondando essa situação, ajudando você a organizar os seus pensamentos para fazer as melhores escolhas e tomar as melhores decisões.
0: É isso aí, a gente volta já já, depois do break, já com o Horóscopo Ventura.
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0: Tamo junto, Ventura. De volta com a nossa quinta esotérica. E se tem a quinta esotérica, tem as previsões do seu signo para esse final de semana. Vamos começar, Fabi, com as previsões para esse final de semana? Claro, começando com o signo de Áries.
3: Ah, vamos lá. Embaralhando aqui. Olha só, alianças estruturadas, reestruturadas esse final de semana. Para quem estava com algum estresse, alguma situação mal resolvida nas relações, esses conflitos começam a clarear a partir desse final de semana. E vocês aí, numa fase onde vocês vão estar mais unidos, uma fase onde vocês vão estar mais focados na relação. Energia de mudanças aqui pro final de semana. Para quem está tentando comprar ou vender, ou até mesmo se mudar de casa, essas mudanças chegam aí para vocês, tá? Para quem aguarda possíveis subida de cargo ou transferência de local de trabalho, também essas notícias boas chegarão aí para vocês. Eu vejo aqui também alguém que saiu, alguém que virou as costas aí para vocês, essa pessoa se movimentando novamente. Portanto, muitos aqui vão se surpreender com uma visita inesperada esse final de semana. Energia de mudanças e renovação, principalmente nas relações, se fazendo presente para você de Áries.
0: É isso aí, Áries. Agora nós vamos para as previsões para você do signo de Touro. Nascidos de 21 de abril a 20 de maio. Taurino, taurina, as previsões para você.
3: Olha só o sol brilhando aqui para você de Touro. Soluções, né? A chave vem abrindo portas, abrindo caminhos aí para que vocês tomem as melhores decisões. Aqui fala de boas notícias ligadas a questões burocráticas ou judiciais, portanto, para quem está com causas aí na justiça, né? Boas notícias tendem a chegar para vocês referente a essa questão. Aqui também me fala de uma situação que estava gerando uma certa insegurança, vocês em dúvida, essa situação se confirma para vocês aí esse final de semana. Portanto, você que está conhecendo alguém, eu vejo as coisas, os laços se estreitando aí, essa pessoa demonstrando um certo interesse, passando para vocês uma confiança maior de que as coisas podem encaminhar aí para um relacionamento sério. Para os solteiros, né? Para quem tá solteiro aqui há muito tempo, tem energia de flerte, de paquera e convites inesperados chegando aí para vocês.
0: E agora a gente vai com as previsões para você do signo de Gêmeos. Geminiana, geminiana, as previsões para o seu final de semana, nascidos do dia 21 de maio a 20 de junho.
3: Para você de Gêmeos, aqui também me fala de boas notícias, chegando ligados a questões judiciais ou burocráticas. Você de Gêmeos também, que está com alguma causa aí na justiça, boas notícias tende a chegar para quem prestou concursos, né? Para quem aguarda respostas aí de processo seletivo, também boas notícias tende a chegar aí para vocês, tá? Aqui eu vejo uma energia de reconciliação para quem está afastado da pessoa amada, um contato acontecendo aí esse final de semana, essa pessoa tentando te fazer uma proposta, propor um recomeço aí. Aí se vocês vão querer ou não, aí é vocês que decidem, tá bom, meus amores? Mas aqui tá muito forte contato de pessoas que estavam afastadas, né? Propondo aí um recomeço, um reencontro aí com vocês. Aqui também me fala de possíveis novidades que chegam no setor familiar, tá? Então, muitos aqui tendo notícias que vão trazer uma certa agitação aí pro final de semana, notícias de gravidez ou notícias de inventários também, pode estar surgindo aí no final de semana. Eu vejo aqui energia de boas mudanças, vocês saindo daquela energia de conflito, de espera, tá? Para uma energia de mais certeza, de mais compromisso. Os conflitos começando a clarear para vocês aí esse final de semana.
0: Muito bem, muito bem. Agora nós vamos para o signo
3: de câncer.
0: Câncer. Apareceu para mim aqui caranguejo. Ai, ai, ai. Que é a mesma coisa em outra língua, né?
3: Vamos lá. Olha só, o amor estará no ar esse final de semana aí para os cancerianos. Então, para os solteiros, eu vejo uma energia de flerte, de paquera. declarações vindo de pessoas que vocês não imaginavam, né? Então, uma energia aí onde o coração de vocês vai estar batendo mais forte esse final de semana. Aqui também traz uma energia de passado retornando aí para os caminhos de vocês, uma vitória chegando para quem aguarda alguma questão. Para quem se sentiu injustiçado diante de alguma situação, eu vejo uma reviravolta acontecendo nessa situação aí, vocês se sentindo exaltados, vocês se sentindo honrados diante de alguma situação que trouxe um certo peso, tá? Então vem uma reviravolta aí em alguma questão onde vocês se sentiram aí injustiçados. Aqui pede também, traz um alerta, cuidado com energia de fofocas, tá? Eu vejo alguém observando muito a vida de vocês, querendo colher informações para levar para uma pessoa que não é tão próxima aí a vocês. Então fiquem atentos esse final de semana para que vocês não passem informações aí pessoais de vocês para pessoas que estão só querendo ali colher informações, tá bom, meus amores? Então, um conselho aqui para vocês é ficar atento aí, principalmente no ambiente de trabalho, tá? Cuidado em quem vocês confiam, cuidado para não se meter em energia de fofoca, energia de leve traz aí. Eu vejo, sim, uma energia de vitória chegando para vocês, após um período aí de altos e baixos. Então, a partir desse final de semana, as coisas começam a fluir para vocês aí com mais facilidade.
0: Daqui a pouco a gente volta com os signos de Leão, Virgem, Libra e Escorpião.
2: Aqui, a gente já sempre acaba virando assunto delicado nas rodinhas, né, comandante?
4: Com certeza.

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4: Tamo junto, Ventura, na nossa quinta esotérica. Você participa com a gente, tá rolando o nosso horóscopo, mas também tá rolando por aqui as perguntinhas que você pode fazer pra Fabi. Quer saber com relação ao trabalho? Conta o que você quer saber. Quer falar com na área de relacionamento? Explica o que você quer saber, não só relacionamento. Ai, é trabalho. Ai, vida pessoal. Explica, tá bom? Senão a gente não tem como fazer a pergunta corretamente aqui para as cartas. Tem uma ouvinte, Fabi, que ela diz assim: estou quase voltando com o meu ex.
6: Eita!
4: É que nem andar para trás, hein? É andar para trás.
6: Tá.
4: Mas enfim, ela diz: estou quase, então não voltou ainda. Estou quase voltando com o meu ex. Eu gostaria de saber o que as cartas revelam sobre essa possível volta.
6: Vamos lá.
4: O que pode esperar disso
6: dessa reconciliação,
4: aí,
6: dessa volta.
4: É. Ó, mas aqui é negócio, né? Ex, que não deu certo. Tem casos que às vezes se separam por terceiros, né? Por alguma outra coisa, por mal entendidos ou por orgulho. Mas tem quando não dá certo.
6: É.
4: E a gente quer dar murro em ponta de faca.
6: Com certeza.
4: Não sei qual é o seu caso. Mas vamos ver o que as cartas dizem. Uhum. Passar o nome em off pra Fabi. Então, nosso ouvinte diz que está quase voltando com o ex. Será que está na dúvida? Será que fala, vou andar pra trás ou não vou? Vou ou não vou? Fabi respondendo aqui. Lembrando, quem fazer a pergunta faz especificada. Explica o que tá acontecendo, tá bom? Senão a gente não coloca aqui entre as perguntas.
6: Bom, então vamos lá. Quase que eu falei o nome dela.
4: Eu quase também.
6: É porque eu gravo muito áudio pros clientes e aí eu já começo
4: falo o nome
6: falando
4: da pessoa.
6: Nomes. Mas vamos lá. Olha, eu vejo aqui que você já teve um passado doloroso com essa pessoa, hein? Uma pessoa extremamente controladora. Uma pessoa que já te fez chorar. Uma pessoa que já te fez sofrer. A gente tem a carta da chave trazendo soluções aí para essas questões, né? Então tem possibilidade de vocês ter essa reconciliação, mas aqui pede para que você se imponha de alguma forma, para que você não volte nessa energia de passado que já trouxe dor, já trouxe sofrimento. Então, eu vejo vocês se resolvendo, tá? A reconciliação vai acontecer, pelo que as cartas aqui mostram, né? Os caminhos estão abertos, mas é necessário que você se imponha um pouco mais para na hora de você exigir a posição que você quer estar nessa relação. Porque eu vejo que uma pessoa extremamente controladora, alguém que já te trouxe dor, já te trouxe sofrimento. Então tem possibilidades de se reconciliar, mas é necessário que você se imponha, né? E faça suas exigências para que você tenha um relacionamento de plenitude. Porque senão vai voltar tudo nessa energia de passado aqui de dor e sofrimento. Tá? Eu vejo que essa pessoa, ele tem um certo respeito por você, tem um carinho, né? Um apreço aí por você, mas é uma pessoa um pouco controladora, uma pessoa de uma personalidade muito forte. Então é necessário que você pontue a sua posição para que você não se diminua diante dessa relação, tá?
4: Ou seja, se for voltar, coloca as cartas na mesa. Ó, vai ser assim ou vai ser que nem antes?
6: Isso.
4: Você... Não deixe a carência dominar os seus pensamentos.
6: Você tem que tomar as rédeas da sua vida. Muitas pessoas aceitam certas posições em alguns relacionamentos só pra não estar sozinho. E eu já penso que é melhor estar sozinho do que estar com alguém passando por certas situações só pra dizer que tá com alguém.
4: Sim, com certeza.
6: Então aqui fala que tem solução pro caso de vocês, mas é necessário que você tome as rédeas da sua vida e que você se coloque numa posição onde você não seja controlada e dominada por esse orgulho, por essa personalidade dessa pessoa aí. Então tem solução, mas é necessário que você se impõe também para que a relação traga aí uma fluidez melhor.
4: Boa sorte para nosso ouvinte. E é que negócio, é que nem ir no mercado com fome. A gente pega qualquer porcaria para comer. Eu sei que às vezes você tá sozinha, tá carente, tá pensando, mas pensa bem.
6: Isso.
4: Pensa bem ou deixa as claras.
6: Exatamente.
4: Não de novo.
6: Se comunique com clareza. Coloca as cartas na mesa, como a Lê disse, de forma que você pontue o que te incomoda. Porque senão vai voltar tudo do jeito que era lá naquele passado. E pelo que eu vi aqui, não foi um passado legal.
4: Boa sorte, minha querida ouvinte. Estamos torcendo para você. Tem uma outra ouvinte aqui, Fabi, que tá falando: olha, eu sou casada e tenho muito desejo de ter filhos. Já fiz tratamento e eu gostaria de saber se está nos meus caminhos.
6: Vamos lá.
4: Vou passar o nome em off pra Fabi. Então, nossa ouvinte, ela diz que é casada, tem o sonho de ter filho, já fez tratamento, mas ela ainda não conseguiu realizar esse sonho. Ela quer saber o que vem.
6: Olha, aqui me fala que sim, tá? Tem possibilidade dessa aliança chegar pra você aí. Você falou que já fez tratamento. E o seu marido? Já fez? Porque aqui aponta que às vezes pode ser que alguma situação ligada a ele, tá? A gente tem a carta do homem no jogo, né? Que representa uma figura masculina, obviamente, que é alguém que tem uma aliança, né? Que seria o possível pai do seu bebê. E a carta dos livros que pede aí, fala sobre exames, sobre papéis. Então aqui fala que tem possibilidade sim, mas tem alguma coisa em oculto, né? A nuvem fecha. A nuvem, ela é escura, né? Então aqui tem alguma coisa que tá em oculto que tá impedindo essa bênção de chegar aí pra vocês, tá? Então tem possibilidade sim. Se você já fez exames, peça pra que ele faça também, né? Alguns exames, porque às vezes é só alguma reposição hormonal, alguma questão fácil aí de se resolver, só que tá em oculto, tá escondido, tá? Então aqui fala que sim, tem possibilidade sim de vocês ter alguma clareza, de alguma situação clarear aí pra vocês e essa bênção chegar. A gente tem a carta da casa, a carta da aliança, a árvore no jogo, né? Que mostra a união familiar, crescimento, uma situação que pode crescer e a gerar frutos aí pra vocês. Então eu diria que tem possibilidade sim, tá? Procure refazer alguns exames ou peça pra que o seu marido aí refaça alguns exames, porque algo pode vir à tona que vai trazer aí a solução pra essa bênção que você tanto aguarda. Tem possibilidade sim. Não tem um não aqui pra você não. Então tem possibilidade sim.
4: Um beijo e boa sorte pra nosso ouvinte. Boa sorte pra você, que dê tudo certo. Vamos lá. Tem mais perguntas aqui. Ganhei um terreno. Tem um prazo pra começar a mexer. Até novembro. Você tem 2 meses. Gostaria de saber se eu vou conseguir a tempo.
6: Vamos lá.
4: Bom, isso vai depender de você.
6: Exatamente.
4: Infelizmente.
6: Eu sempre falo, as cartas elas trazem as tendências.
4: As tendências,
6: mas
4: exato.
6: Só vai acontecer se você se movimentar rumo a elas.
4: A gente torce pra que sim, independente das cartas. Porque um prazo...
6: Curto.
4: Curto, você tem 2 meses pra mexer nesse terreno. Que enfia um tijolo lá. Mas faça, pra você não perder. Vou passar o nome em off pra Fabi. Então vamos lá pra nossa ouvinte. Ela disse que ganhou um terreno. Só que ela tem prazo até novembro pra começar a mexer. Ela quer saber quais são as tendências. Mas independente, amiga, se movimente, porque querendo ou não, um terreno tá caro. Pelo menos o mínimo.
6: Olha, vai ter que dispor de um esforço aí, hein? Então você tem 2 meses pra começar já essas mudanças, cortar gastos. Dá uma segurada aí, eu vejo que alguma situação gerando um abalo aí pra vocês. Então cuidado com energias, cuidado em insistir em situações que você vê que não tá trazendo fluidez, tá? Eu vejo você tendo que dispor de um esforço muito grande. Então já começa a se programar, comece a buscar novas possibilidades, procure apoio de pessoas próximas, uma atividade nova onde, né, traga mais movimento financeiro, porque eu vejo que realmente você vai ter que dispor de um esforço muito grande para conseguir. Tá?
4: Mas não desiste.
6: Exatamente.
4: Não
6: e desiste. É para isso que servem as leituras, tá?
4: Exato. É para dizer que você vai ter que fazer, se esforçar mais do que você já tá se esforçando, que eu sei que com certeza você deve estar. Tá.
6: Exatamente.
4: Mas pensar em outras alternativas.
6: Exatamente. É, eu vejo você muito estagnada, muito parada. A carta da âncora traz essa informação. Você querendo ação, você querendo ver as coisas acontecer, mas você muito estagnada. Pode ser por conta da ansiedade, né? Aquela ansiedade, aquela coisa que...
4: Aí não sabe por onde começar.
6: Exato. Então é o momento de você silenciar, respirar fundo e ver o que, que você pode mudar. Às vezes cortar alguns gastos, sabe? Aqueles... gastos excessivos, aquelas coisas mais supérfluas que deve sair, alguma situação você deve mudar, entendeu?
4: Ou abrir mão de algo.
6: Exato, mudar o rumo dos seus planos aí para que essa questão chegue para você com mais facilidade, porque o jogo aponta assim, você tendo que dispor de um esforço muito grande para conseguir movimentar essa questão lá. Até dezembro, né? Foi isso que ela falou?
4: Novembro.
6: Até novembro. Tá? Então começa já a se organizar e organizar seus pensamentos, cortar alguns gastos, fazer as mudanças necessárias aí, porque eu vejo que realmente vai ter que passar, vai ter que dispor de um esforço muito grande. Mas tenha plena certeza que você colherá frutos, né, dessa questão, então boa sorte aí pra você.
4: Boa sorte pra nossa ouvinte e a gente volta daqui a pouquinho com mais Tamo Junto Ventura com a Quinta Esotérica, com as perguntinhas e as previsões do seu signo.

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1: Boa tarde, nós seguimos com mais informações. A Secretaria de Saúde do município promoveu no dia 28 de agosto uma capacitação voltada aos enfermeiros da atenção primária à saúde, com foco na atualização dos profissionais sobre o cuidado e também o manejo dos diabetes mellitus. A atividade foi realizada no auditório da Secretaria de Saúde. A capacitação foi conduzida pela professora doutora Márcia Silva Queiroz, médica endocrinologista e docente da Uninove. Vergueiro, que compartilhou conhecimentos e atualizações relacionadas ao diagnóstico, tratamento, acompanhamento e manejo do diabetes mellitus na prática assistencial. Durante o encontro, também foram apresentados os resultados de uma pesquisa desenvolvida por uma enfermeira da Rede Municipal de Atenção Primária e Saúde sob a orientação da doutora Márcia, no âmbito do seu mestrado. O estudo teve como foco diabetes mellitus tipo 1 em crianças e adolescentes de 2 a 18 anos. A pesquisa possibilitou conhecer o perfil das pessoas dessa faixa etária que vivem com diabetes mellitus tipo 1 no município, reunindo informações que contribuem para a compreensão das necessidades desse público.
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0: É o nosso Tamo Junto Ventura, de volta na programação da sua rádio mais perto de você. Eu, Alessandra Libanório, tô por aqui, você também aí do outro lado do rádio. Participa, tem prêmios no final da hora. Você manda sua perguntinha por aqui, várias perguntas chegando. Tem o horóscopo Ventura e tem também Diego Vitor Hugo. Eu já volto com o horóscopo com a nossa taróloga Fabi Marques.

0: Santana aqui na Ventura FM. Foi da minha xará Alessandra mandando pro Mauri, que tá fazendo aniversário hoje. Parabéns pra você, Mauri. Parabéns, meu querido nosso ouvinte aqui de todos os dias participando com a Ventura. Feliz aniversário, muitos anos de vida. Virginiano, Mauri também. Parabéns pra você, viu, Mauri? Hoje é aniversário do meu digníssimo também, Rafael. Um beijo, amor. Eu sei que ele não tá ouvindo, então não adianta nada. Mas feliz aniversário pro Rafael também. Mauri, um beijo. Ó, o Mauri tá ouvindo. Já mandou aqui que tá aqui hoje, ouvindo.
1: Vai ter festa hoje.
0: Vai ter festa, talvez, talvez. Vamos ver. Vamos lá pra todo mundo que tá participando aqui com a gente também. Todo mundo concorre aos prêmios aqui do nosso Tamo Junto Ventura e também fica sabendo sobre o seu signo, final de semana do seu signo. Já falamos de Áries, Touro, Gêmeos, Câncer e agora vamos para Leão, Fabi.
1: Opa, vamos lá.
0: Previsão para você de Leão no nosso horóscopo Ventura.
1: Olha só, notícias chegando, situações que estavam travando aí a vida de vocês, situações que estavam travadas, vocês esperando alguma resposta que chega esse final de semana. Alguma situação também que estava gerando uma dúvida, uma insegurança, a situação se clareia, hein? Então, para quem tá com dúvida aí em determinada pessoa, se confia, se não confia, eu vejo muitos aqui se decepcionando, hein? Então, ouçam mais a intuição aí de vocês, porque... eu vejo que muitos estão aqui desconfiados de alguma questão. E esse final de semana, essa clareza chega aí pra vocês. Situações que vocês já estavam inseguros, já estavam pé atrás. Aqui fala de soluções para questões familiares. Pra quem está conhecendo alguém, eu vejo essa pessoa pedindo você em namoro, tá? Ou muitos aqui sendo pedido em casamento também, esse final de semana. Então, pra você que tá se relacionando com alguém, está num relacionamento, essa pessoa tende a se declarar pra vocês aí, muitos vão ganhar alianças, esse final de semana, uma energia de boas notícias, boas respostas, mas também situações que vocês estavam desconfiadas aí se clareando, tá? Então, atenção aí em quem conhece, atenção em assinar contratos, atenção em fechar negócios aí, porque eu vejo aqui alguém de fato observando.

0: Virginiano, Virginiana, o que o final de semana traz aí pra vocês? Olha só, vem mudanças, mudanças que trarão oportunidades no setor financeiro. Então, oportunidades chegando, novidades para quem deseja iniciar um projeto novo. Então, para você que tá com algum projeto na gaveta e tá em dúvida, tá inseguro, o momento é esse, tá? Vem ganhos aí, né? Vem fluidez no setor financeiro através de uma atividade nova que vocês começam a planejar esse final de semana. Os caminhos estão abertos para fluidez, tanto nos relacionamentos quanto nas possibilidades de fechar negócios. Para quem passa por problema na relação, eu vejo muitos aqui passando por um estresse, por uma energia conflituosa nos relacionamentos, eu vejo vocês resolvendo isso esse final de semana e as coisas voltando a fluir normalmente aí para vocês. Eu vejo alguém nos próximos dias aí tentando provocar vocês ou tirar vocês do sério, cuidado com bate-bocas e discussões aí desnecessárias. O final de semana traz energia de fluidez e boas oportunidades de crescimento aí no setor financeiro.
1: Muito bom, Virgem. E agora nós vamos para o signo de Libra. Libriana, Libriano, as previsões para o seu final de semana, Libra.
0: Olha, aqui para os nativos de Libra, eu vejo uma chateação chegando aí para vocês final de semana, hein, Libriano, Libriana. Vocês aí se decepcionando com alguém próximo aí a vocês. Pode ser uma amizade ou pode ser um relacionamento, tá? Alguém que vocês estão se relacionando aí, trazendo um movimento que vai chatear, trazer uma chateação. Então, fiquem atentos aí, né? Em quem vocês estão confiando, para quem vocês estão se abrindo, para que vocês não passem por uma energia de dificuldade aí ligados a essa questão esse final de semana. Aqui para quem tá conhecendo alguém, eu vejo essa pessoa numa vibe de uma amizade colorida, tá? Então essa pessoa não vem numa intenção de algo mais sério com vocês, portanto aqui muitos vão receber convites esse final de semana, mas o jogo aponta para vocês não se iludir, tá bom, meus amores? Que aqui fala de momentos casuais, encontros, né? Flerte, paquera, mas algo mais momentâneo, algo mais casual.
1: Só um picote.
0: Vem alguém pra ficar nos caminhos de vocês, mas ainda não é o momento. Eu vejo muitos de vocês apegados a energias do passado e isso trazendo a trava para que as coisas fluam pra vocês. Mas não desanimem, a semana se inicia muito bem, com uma energia de alegrias e comemorações chegando aí para os caminhos de vocês.
1: E agora a gente vai pro signo de Escorpião. As previsões para você, escorpiana, escorpiano.
0: Vamos lá.
1: As previsões para o seu final de semana, escorpião.
0: Olha só, energia de sucesso para os escorpianos. Alguns conflitos se resolvendo. Eu vejo aqui mudanças. Olha só, a finalização de um ciclo chegando e dando início a uma fase nova. Uma fase onde os escorpianos vão estar mais abertos, depois de um período aí de confusão, de conflito, de instabilidade emocional. Aqui fala de movimentações. Olha o cavaleiro chegando aí para os solteiros, hein? Para quem tá solteiro há muito tempo, aí vem novidades para vocês. Vem alguém aí no intuito de se abrir, vem alguém no intuito de realmente transformar e mudar, e principalmente a vida amorosa de vocês. Então, para quem tá solteiro aí há muito tempo, vem novidades, né? O jogo pede para que vocês se abram mais para novas possibilidades. Muitos aqui carregando uma mágoa do passado, e isso também impedindo novidades de chegar para vocês. Então, libera o perdão aí, liberte-se desse passado, pois uma fase nova começa a se apresentar aí para os escorpianos esse final de semana. Uma energia de sucesso também nas questões profissionais, transformações, renovação para a vida dos escorpianos esse final de semana.
1: Daqui a pouco a gente volta com os signos de Sagitário, Capricórnio, Aquário e Peixes.
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0: Agora, não há denúncia formal contra ele e criticou o julgamento público antecipado. Os advogados também dizem que o caso já teria causado prejuízos profissionais ao ex-genro da apresentadora.
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0: Guilherme e Santiago com Jorge Mateus e o Pijão Amarelo. E o nosso Tamo Junto Ventura com a sua participação, sempre valendo prêmios por aqui. E hoje tem a quinta esotérica com a nossa taróloga Fabi. Daqui a pouco a gente volta com o horóscopo, que agora a gente vai para as perguntinhas, Fabi.
1: Tá, vamos lá.
0: Tem um ouvinte falando aqui, estou começando uma pré-seleção para uma nova empresa. Gostaria de saber se vai dar certo.
1: Opa, vamos lá.
0: Mas fala meu nome em off que eu tô trabalhando agora em outra.
1: Ai, ai, ai.
0: Mas claro, fazer o quê, né? A gente tem que trabalhar. Tirando você procurar namorado namorando, procurar emprego trabalhando é a melhor coisa.
1: É verdade.
0: Vou passar o nome em off pra Fabi. Então, nosso ouvinte aqui está fazendo uma pré-seleção aí pro novo trabalho. Ela já tem várias etapas. Hoje em dia, o pessoal fala, ai, não tem gente para trabalhar, mas

0: E aí, Fabi, o que as cartas dizem?
1: Olha, eu tende a dar certo aqui, sim. Pode ser que dê certo, mas eu vejo muita disputa em volta dessa vaga. Vejo que pode ser que você vai passar por algumas dificuldades em alguma das etapas desse processo, mas tem possibilidade, sim, de dar certo. É o momento de você ser mais segura na hora de se comunicar durante essas etapas, porque eu vejo que você não tá muito segura que vai dar certo, tá? Então é o momento de você mudar essa vibração. A gente tem você no centro da tiragem, a carta dos ratos e a carta das nuvens embaixo de você. Então mostra nem você mesmo acreditando. É o momento de você começar a acreditar mais nessa possibilidade. Eu vou dizer que sim, você vai encerrar o ciclo nessa empresa que você tá e vai iniciar nesse outro trabalho aí. Mas vai ser necessário que você se policie muito durante essas etapas aí, porque eu vejo você muito insegura. Você é muito insegura, nem você acreditando que vai dar certo. Então muda essa vibração, porque o jogo aponta que sim, vai dar certo. E eu quero muito que você volte para me contar, né, quando essas energias, quando essas tendências aqui acontecer. Aqui fala que sim, tá? Vai dar certo sim, mas é necessário que você seja um pouco mais segura de si, que você confie um pouco mais no seu potencial e em você mesmo. Você é muito perdida, sem acreditar, sem botar muita fé. Então bota fé que tem tudo para dar certo.
2: Muito bem. Agora nosso outro ouvinte falou assim: Alê, Fabi, gostaria de tentar uma nova forma para ganhar dinheiro extra. Estou planejando fazer tortas para vender, mas estou com aquele medo de dar errado.
1: Ai, será que delícia. Devo faz insistir? E já leva lá que eu vou comprar.
2: Exato, traz aqui, a gente compra também aqui. Vamos incentivar.
1: Com certeza.
2: As nossas empreendedoras, amigas, ouvintes aqui. Só que ela tá com medo. O medo trava a gente.
1: Com certeza. O medo cega os nossos sonhos.
2: O medo cega os nossos sonhos. Vou passar o nome em off. Então, nosso ouvinte quer fazer uma graninha

0: E ela tá com medo, né? Fica com medo. Será que vou investir dinheiro aí? Ninguém vai querer minhas deliciosas tortas? Eu quero, ouvinte.
1: Mas, gente, ela mesmo não acreditando nela. Como assim, mulher? Que medo é esse?
0: Duas que vão comprar. Eu e a Fabi já compra uma.
1: Exato. Com certeza, tende a dar certo. Eu vejo você muito apreensiva. Você olha pra carta do caixão, que é o medo. Isso te limita, tá? A carta da cobra é você mesmo se sabotando. Você mesmo colocando empecilho. A carta da cegonha traz mudanças. O navio fala de oportunidades. Então, e eu vejo também muitas pessoas próximas a você dizendo: ai, não vai dar certo. Ai, que isso, não sei o que. Vai dar certo, sim. Se você se empenhar. Se você, claro, você vai fazer umas tortinhas gostosas, né, amiga? Se você tiver propriedade, segurança na hora de divulgar, de entregar o seu produto.
0: Falar, é bom mesmo, hein, minha senhora?
1: É comida, gente. Comida sempre vende.
0: Sim.
1: Eu diria que sim. Aqui as cartas mostram que, tirando esse medo seu, né, e outra, não precisa fazer, não é um investimento tão alto, né? Eu vejo que tem possibilidade, sim,
0: disso
1: trazer uma mudança, isso trazer boas colheitas. Eu vejo o pessoal gostando, né? Porque a carta do coração tá aqui, e a carta do coração é uma energia muito positiva para que as pessoas gostem do seu produto. Então, tem tudo para dar certo, sim. Comece aos poucos, né? Comece aos poucos. Evita tá colocando principalmente as dificuldades, porque a gente foca sempre no problema e nunca na solução, né?
0: Uhum.
1: E aí é onde começa: ai, fulano, ah, então, mas eu comecei por aqui não deu certo. Evita, guarda isso para você. Foca na solução. Aqui fala que tem tudo para dar certo, para te trazer boas colheitas, para te trazer oportunidades de crescimento, de renovação nas suas finanças. Então tem tudo para dar certo, sim. E eu falei super verdade. Se você começar a vender, pode levar lá na loja para mim, que eu compro para estar te ajudando e ainda ajudo na sua divulgação.
0: É isso aí, boa sorte, nosso ouvinte. Agora tem um ouvinte que diz assim: gostaria de saber uma coisa. Eu tô vendendo uma casa e várias pessoas já foram ver essa casa pra comprar, só que até hoje nunca dá certo.
1: Eita.
0: Eu vender essa casa. Tem gente que vai pra alugar a casa também, vê pra alugar, faz o contrato, aí dá 2-3 dias, volta atrás do contrato.
1: Eita, uma boa defumação aí, hein, amigo?
0: Exato, um sal grosso.
1: Exatamente.
0: Como que faz defumação, Fabi?
1: Olha, você pode fazer com erva seca, que é o mais indicado, né? Nunca com erva fresca, pelo amor de Deus.
0: Que erva?
1: Olha, arruda, alecrim com guiné, uma combinação muito boa de uma limpeza energética bem profunda, tá? Você pode fazer com aroeira também, que é muito bom a defumação de aroeira para expelir energias negativas. Cara, você pode fazer com casca de cebola, que é algo
0: assim.
1: É isso
0: assim, que eu ia falar, às vezes eu não vou achar.
1: Que você tem na sua casa. Nossa, parece que eu li seu pensamento.
0: É, eu ia falar, não, onde que eu vou achar?
1: Tem uma casa de erva, gente, que vende ervas ali no centro da cidade. Esqueci o nome daquela loja agora. Empório, lá no Empório você encontra todas essas ervas.
0: Ah, tem tudo isso.
1: E na nossa loja também você encontra.
0: Então não
1: já.
0: É pra pegar, arrancar e já.
1: Não,
0: tem
1: não.
0: Que ser
1: fresca. Fresca não. Fresca só pra banho, né? Pra defumação, geralmente é erva seca,
0: e
1: tá?
0: E como que defuma?
1: Você pode colocar, eu coloco num recipiente de barro, tenho lá uma cumbuquinha de barro, e eu coloco acendo com um maçarico, e a erva ela vai pegar fogo, em seguida aquele fogo apaga e exala fumaça.
0: Aquela fumacinha.
1: E a gente tem também lá o nosso, um defumador, que é um pozinho que a gente põe, ele faz também com que ele faça fogo e fumaça.
0: Uhum.
1: Então é queimando, gente, né?
0: E banho, assim, ou limpeza, assim, com sal grosso, as coisas ajudam?
1: Limpa a casa, faz a limpeza higiênica da casa, né? Com veja normal lá, e depois faz uma água com sal grosso e passa, né? No chão, nas portas, nos batentes de portas e janelas, que é por onde entra e sai as energias, tá? Então o ideal seria fazer essa limpeza com sal grosso e em seguida a defumação, né? Acompanhado de uma oração pra anjo de guarda, independente da sua fé.
0: Exato. Pede pra Jesus, reza um Pai Nosso.
1: Isso, limpar as energias e até mesmo com o poder daquelas ervas, né? Que você vai tá usando pra limpar, pra expelir essas energias. Energias negativas detestam aí essas ervas que foram citadas, então usem e abusem pra expelir, pra mandar embora essas energias aí de perto de você e da sua casa.
0: Sim. E ele quer saber, Fabi, o que que tá acontecendo que ele não consegue nem vender nem alugar essa casa.
1: Vamos lá.
0: Vou passar o nome off. Então, nosso ouvinte diz que tem uma casa que ele não consegue vender nem alugar de jeito nenhum. Às vezes a pessoa vai, faz o contrato, daí dá 2, 3 dias e volta atrás e cancela. Ele quer saber o que está acontecendo. O que, que as cartas dizem, Fabi?
1: Gente, realmente precisa de limpeza energética, tá? A gente tem a carta dos ratos bem aqui no centro da sua tiragem. É, trazendo uma energia que tem roubado, sim, sua boa sorte, tá? Eu vejo aqui alguma situação... Pode ser alguma questão familiar que ficou mal resolvida, sabe? Na hora de dividir, na hora da herança. Eu vejo que aqui a carta da casa mesmo aparece, tá? A própria
0: aparece
1: carta
0: mesmo.
1: Da casa aparece aqui no jogo. E a energia dos ratos do lado? Então é bom sim estar tá limpando as energias, porque eu vejo que pode ter ocorrido alguma situação de disputa, onde alguém se saiu insatisfeito, tá? Ou alguém que já... que era muito apegado a essa casa, alguém do passado, alguém que já morou aí, pode ser alguém da sua família ou alguém que somente morou aí, pode sim ter acontecido alguma tragédia assim dentro dessa casa, onde essas energias continuam impregnadas e as pessoas que vão visitar acabam sentindo, tá? Então aqui me fala que é isso, né? Ou alguma situação ligada também à burocracia, pode ser o local onde a casa está instalada, pode ser na hora de fechar os negócios, tem alguma questão que não está batendo, que não está dando certo. Então, reaver tudo isso, a papelada, o documento, fazer essa defumação aí nessa casa, né? E fazer as mudanças necessárias para que você consiga fazer essa venda. Aqui me fala disso, me fala de um apego de alguém que saiu insatisfeito, tá? Com essa questão de divisão, ou alguém que acha que saiu perdendo, ou alguém muito apegado a essa casa, que a energia continua impregnada aí, pode ser algum familiar que já morou aí, ou pode ser alguém que morou e não queria ter mudado. Alguma situação que precisa ser revista, tá? E a limpeza energética é muito importante com essas cartas que eu tenho aqui na mesa. E é isso, eu vejo você vendendo, mas vai demorar, tá? Então, por isso que tem que fazer mesmo essa limpeza e reaver essas questões de burocracia aí que tá pedindo. Pode ser um valor muito alto, pode ser algum papel que tá em errado, em atraso, porque aqui fala de situações burocráticas que estão impedindo a venda também, tá? Não só energia espiritual. Tem situações burocráticas ligadas aqui também que estão impedindo a venda. Você vai vender, mas vai demorar, tá? Pode esperar, vai mais uns 2 anos ainda pra você vender essa casa.
0: Depois você conta pra gente.
1: Isso.
0: Tá bom? Abraço pra você. A gente volta já aqui com Tamo Junto.
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0: Última sequência do Tamo Junto Ventura com os últimos signos aqui do nosso horóscopo. Nós falamos de todos os signos, mas tem a última leva, que é Capricórnio, Sagitário, Aquário e Peixes. Então vamos saber de Capricórnio, Fabi?
3: Opa, vamos lá. Olha só, uma virada de sorte chegando aqui para os capricornianos. Após um período de estagnação, a cegonha traz energia de movimento, novidades. Olha só, tem gravidez aqui para quem deseja. E notícias que vão trazer comemorações aí de pessoas próximas a vocês. Então vem uma energia de mudança, de renovação aqui para muitos esse final de semana. Eu vejo também uma energia de uma realização chegando para vocês, tá? Então, muitos de vocês aqui vão receber uma mensagem ou uma ligação que vai trazer uma proposta nova. Pode ser uma proposta nova de trabalho, pode ser uma pessoa nova que cruza os caminhos de vocês aí no intuito de algo mais sério. Eu vejo um final de semana de realização chegando aqui para vocês. Muitos aqui terão uma comemoração. Para quem prestou concursos, eu vejo boas notícias chegando. Para quem passa por processo seletivo também, vem novidades por aí. Um ciclo se encerra de perdas e desgastes, dando início a uma fase nova, uma fase de renovação e transformações aí para vocês.
0: Então agora nós vamos para o signo de Sagitário.
3: Isso.
0: As previsões para você do signo de Sagitário para esse final de semana. Fabi fazendo aqui a tiragem ao vivo.
3: Olha, eu vejo muitos de vocês tirando alguém da vida de vocês esse final de semana, tá? É uma amizade, gente. Eu vejo vocês se deparando aí com uma falsidade, infelizmente, né? A vida nem sempre é só mil maravilhas, então tem algumas chateações, algumas decepções sim chegando pra vocês, mas eu vejo vocês se saindo bem, tá? Dessa história, nada demais, mas vocês eliminando de vez, tirando alguém aí dos caminhos de vocês, por conta que essa pessoa não tá sendo 100% sincera. E esse final de semana vocês caindo em si e cortando aí alguém dos caminhos de vocês. Aqui também me fala de uma energia de reconciliação para quem está afastado da pessoa amada. Um encontro inesperado acontece esse final de semana e essa pessoa vai ficar mexida e vai sim se direcionar aí até vocês. Uma conversa acontece e sim, muitos aqui vão resolver dar uma segunda chance para essa relação. Então, uma energia de mudanças chegando aqui, pessoas saindo, pessoas voltando para a vida de vocês, uma energia de crescimento e boas colheitas também estará com você esse final de semana.
0: E agora a gente vai para o signo de Aquário, penúltimo signo do nosso horóscopo Ventura, as previsões para o final de semana dos aquarianos. Vamos lá.
3: Tá?
0: Fabi fazendo a tiragem ao vivo, siga lá a Fabi no Instagram, fabi.marques.127. Lá você acompanha também o horóscopo diário que a Fabi posta.
3: Finalização de uma ansiedade que muitos de vocês estavam aguardando. Então tem alguma resposta que estava travando aí os caminhos de vocês. Vocês dependendo dessa resposta para poder iniciar um novo projeto. Seja vocês aguardando alguma coisa para poder destravar uma outra, tá? E esse final de semana, essa resposta, essa confirmação chega para vocês aí, trazendo uma energia de estabilidade e crescimento. Aqui me fala de alguma situação que estava gerando uma disputa também, se estabilizando aí para vocês, tá? Tem energia de flerte, de paquera, vocês aí com autoestima elevada, muitos aqui recebendo convites inesperados, energia de estabilidade e de crescimento chegando aí para vocês esse final de semana.
0: Muito bem. E agora nós vamos para o último signo, signo de Peixes. Signo de Peixes.
3: Olha só, declarações de amor para muitos piscianos aqui esse final de semana. As coisas fluindo muito bem para vocês, tá? Então, para quem está conhecendo alguém, possibilidades de pedido de namoro ou até mesmo de casamento surgindo aqui esse final de semana. Para quem passa por embaraços e dificuldades nas questões financeiras, eu vejo uma pessoa contribuindo com algo, ou uma proposta nova chega para vocês, ou alguém de fato aí contribuindo para que vocês superem esse problema. Os caminhos estão abertos aí para o crescimento depois de um período de grandes lutas e grandes batalhas. As coisas começam a fluir com mais facilidade, né? Caminhos abertos aqui para vocês que trarão movimentação tanto de solução para a questão financeira quanto para a vida pessoal de vocês. Final de semana de movimentação que vai trazer, sim, caminhos abertos e boas soluções.
0: Esse foi o nosso Horóscopo Ventura, agradecendo a todo mundo que participou aqui com a gente. Fabi, muito obrigada por mais uma quinta.
3: Imagina, eu que agradeço sempre, Alê. É sempre uma alegria, um prazer estar aqui com vocês.
0: Para você que quer ter a sua pergunta respondida, porque não dá tempo de responder todo mundo por aqui, ou então ter a sua consultoria completa, que daí você não precisa perguntar nada, as cartas dizem tudo. Como é que faz, Fabi?
3: Pode estar me visitando lá na rua Anitta Garibaldi, onde fica o meu espaço, né? 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Né, pra você, de quinta-feira a gente tem promoção exclusiva aqui para os ouvintes da Ventura. Então, para você que não foi respondido aqui, ou para você que não quer se expor, gostaria de ter a sua leitura aí salva no seu celular.
0: Sim.
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0: É isso aí, Fabi, um beijo pra você e até semana que vem.
3: Um beijo a todos e até quinta.
0: E agora a gente tem o sorteio pra todo mundo que participou da nossa quinta esotérica.
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0: Tá valendo pra você, ouvinte Ventura, a par de ingressos do cinema. CM Cinemas, par de ingressos do CM Cinemas. Quem fatura aqui com a gente, participou no nosso WhatsApp 3264-9090, é Andréia Flores. Parabéns pra você, Andréia. Final do telefone 1621. Andréia Flores faturou aqui com a gente na programação da Ventura. Esse par de ingressos do CM Cinemas, parabéns pra você, querida. E agora a gente tem sorteio do Molequinhos Burger. Molequinhos Burger, um combo delicioso, pequeno no nome, gigante no sabor. Quem fatura aqui com a gente é a Sandra Rodrigues de Oliveira, final do telefone 2662. Parabéns pra você, Sandra. Sandra Rodrigues de Oliveira, final do telefone 2662, faturou aqui com a gente o combo do Molequinhos Burger. Parabéns pra você, Sandra. Só entrar em contato com a galera do Molequinhos, o Edson e toda a equipe. Abraço pra vocês. Eu, Alê, tô ficando nessa. Vem chegando já já meu amigo Castelo, sertanejo bom demais. Tem a última de hoje, o Ed Sheeran, Shape of You. Beijo grande, faltando um minutinho só pras 4 da tarde. Tchau, gente. Amanhã tem sexta-feira 3.

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1: Muito boa tarde, nós seguimos nesta quinta-feira com mais informações e a Delegacia da Polícia Civil de Lençóis Paulista recebeu dois novos delegados e passa a contar a partir desta semana com o reforço dos dois novos que tomaram posse na unidade nesta quarta-feira, dia 2 de setembro. O Dr. Vitor Rubim Gomes e a doutora Olivia Leardini Buzo começam a integrar o quadro da Polícia Civil de Lençóis Paulista. Segundo o delegado titular, Dr. Luiz Cláudio Massa, a chegada dos novos profissionais representa um importante e grande fortalecimento da instituição e também contribuirá para ampliação e aprimoramento dos serviços prestados junto à população lençoense. Segundo o Dr. Luiz Cláudio Massa, e além do reforço operacional, a incorporação de novos delegados civis promove também a renovação da carreira policial, trazendo diversos profissionais jovens qualificados e vocacionados para atividade policial.
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5: Vem comigo.
3: Acelera.
5: Segura.
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5: E vamos pegar descendo, porque subindo é contramão.
2: Castelo, fala blá blá blá. Blá,
5: blá blá.
3: Castelo, esse é bruto.
5: Mais bruto que trator CBT sem freio.
2: Aqui não, Tatuzinho.
5: Aqui não, Tatu. Aqui é cimentado.
3: O Castelo é diferente.
5: Porque aqui nós não toma mel, aqui nós mastiga a beia.
2: É de amarga.
5: É só por Deus um caminhão cheio de anjo.
3: Acelera.
5: Arde, boiadeiro. Arde, boiadeiro. Firma no laço e vamos pra cima.
6: Ei, calma.
5: Estamos iniciando os nossos trabalhos. 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
5: Sai do mato, veiaco.
8: Cai na água, capivara, que lá vem bala.
5: Como é que você tá? Tá tudo certo aí? Tudo certo, mas nada resolvido?
3: Um estilo inconfundível.
5: Aqui continua daquele jeito, mata alto pra carpi, tá baixo pra roçar e tá seco pra queimar. Você sabe que eu vi um passarinho voando com uma asa e se abanando com outra.
2: Nossa, que piada sem graça.
5: Fica quieto. Eita lasqueira.
2: Eita lasqueira.
5: No pé da goiabeira.
2: É pra acabar.
5: É só por Deus, um cabelo cheio de anjo. Tio Castelo tá fedido hoje?
2: Até que não tá fedido não, tio Castelo.
5: Então vai pegar a botina do tio Castelo que tá lá fora. Deixei lá fora porque eu pisei na bosta da vaca. Eita lasqueira.
2: Nossa, que feio.
5: Depois que papar tudo tem que fazer o quê?
2: Tem que papar tudo, depois covar os dentes.
5: Vai lá pegar a botina do tio Castelo.
2: Você tá me explorando, hein?
5: Vai lá pegar a botina.
2: Tio Castelo, você tá ficando gordo, hein?
5: Você acha?
2: Você tá bem gordão, hein?
5: Você vai pedir pro tio Castelo levar você comer um McLanche feliz? Você vai pedir?
2: Ah, você tá magrinho, tio.
5: Agora não adianta consertar. Como é que tá o palito?
2: Ah, tá bem acabado.
5: E o Vitinho?
2: Ah, tá bem acabado.
5: E o Bastião?
2: Ah, tá bem acabado.
5: E o Durvalino? Vamos pegar?
2: Vamos pegar o porco, tio Castelo.
5: Segura.
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0: Solto, Bernardo, Padeirinho na cidade de Agudos, alô Agudos, Joaquim, o Nicolas, o Henrique, o Rafael, porque é juntos bom que a gente fica melhor. Acelera. Eu vou lá, mas já volto.
1: Até breve, cowboy.
0: Não sai daí não, meu vizinho de cerca.
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0: Mil Adjetivos. Kleber e Cauã. Patrícia Manuela. Grande Nada. Acelera. Agora vamos pro Dr. Guilherme, do Centro de Saúde da Albirama. Forte abraço. Tamo junto, Dr. Guilherme. Mais simples que painel de jipe. E umas meninas que antigamente cozinhavam igual a mãe, agora estão bebendo igual o pai. Já tá lá no bar do Tobias. A Helena, a Alice, a Valentina, a Isabela, a Sofia, a Aurora, a Antonella, a Lavinha, Lavínia, a Rafaela Tobias. Essa é bruta mesmo. Doce como limão e tranquilo igual um furacão. Tão delicada, feito coisa de mula.
1: Acelera.
0: A Catarina tá lá também. Mandou lá pro meu grande amigo Miguel, o Arthur, o Bernardo, o Lucas, forte abraço. É junto dos bons que a gente fica melhor.
1: Acelera.
0: Kleber Jacobini, forte abraço. Sandro Alponte, Barra Bonita.
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0: Aqui a potência dobrada.
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0: Ao vivo.
2: No estilo sertanejo.
0: Zé Neto e Cristiano. Quase todo dia.

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0: Causador de Choro, Diego e Vitor Hugo. TV ainda Gustavo Lima, Bala Alojada, Dois Fugitivos, Simone Mendes. Estamos ao vivo, Sertanejo Bom Demais, aqui na Aventura. Acelera. Manda um alô pro meu grande amigo Vitinho, forte abraço, parceiro. Acelera. Pedrinho lá da cidade de Borebi. Tinho Grava. Acelera. Eu vou lá, mas já volto.
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0: Brasil de Navios.
1: Beto e Júlio.
0: Ed Brito e Samuel, Beto e Júlio. Rios e Navios. Cabeceira essa música, hein? Teve ainda Hugo e Guilherme, Maiara e Maraísa, Morena de Goiânia. Acelera. Daqui a pouco tem o Mete Bala, gasta a sua internet comigo. Tem um baguete de costela, que é um absurdo, esse baguete é um absurdo de bom. Baguete de costela, mais um refri, parceria Ventura FM e Parada Gourmet. 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Eu tenho um par de convites. Então participa aí, mete bala. Sai do mato, velho.
2: Vai na água, capivara, que lá vem bala.
0: Aô, setter aquele.
3: Cristiano Castelhano. É ação em estado bruto.
0: Aqui não, tatu, aqui é cimentado. Danilo e Davi, apaga.
4: Eu acho.
0: Apaga, apaga, apaga.
4: Mas manda o que tá no seu coração.
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6: Ei, boa noite. Antes de te bloquear, eu só vim te dizer que a partir de hoje pode tocar o terror, fazer o que quiser fazer. A boca é sua, curte sua farra. Sinto mais nada.
4: Não, apaga, apaga, apaga.

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1: Boa tarde, dando sequência com mais informações. E um homem de 51 anos sofreu queimaduras graves na cabeça, no tórax e também nas costas na madrugada desta quarta-feira. A Polícia Civil investiga a participação de um homem de 39 anos no caso, após a vítima relatar ter sido queimada intencionalmente, enquanto o suspeito alega que se tratou de um acidente. Devido à gravidade dos ferimentos, a vítima precisou ser entubada. Segundo o boletim de ocorrência, ela estava na casa da irmã quando o resgate chegou. Recebeu os primeiros socorros e foi encaminhada à unidade de pronto atendimento. De acordo com a Polícia Militar, o homem indicou que a agressão teria ocorrido na Rua Independência. No endereço informado, os policiais localizaram o suspeito de 39 anos e vestígios de uma fogueira no chão. A área foi isolada para perícia. O caso foi registrado como lesão corporal e segue sob investigação.
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3: Coração batendo forte, temido pelas abelhas e admirado pelos brutos. 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
4: De volta.
3: Acelera.
4: Segura. Eita lasqueira no pé da goiabeira.
2: Castelo, fala blá blá blá.
4: Blá. Blá. Blá, blá, blá.
2: De novo.
4: Chega.
5: Ei, cowboy.
4: Tá bagunçado, mas tem gerência, Maricota. É de amargar. Segura.
3: Castelo, segura essa emoção.
4: E vamos pegar descendo, porque subindo é contramão.
3: Castelo, esse é bruto.
4: Mais bruto que trator CBT sem freio. Aqui não, tatua, quer cimentar.
3: Oh,
4: e nós um toma mel, que nós mastiga bem.
3: Acelera.
4: De volta, ao vivo, pelas YM936, Aventura FM, Lençóis Paulista, São Paulo. 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
4: Como é que você tá? Tá tudo certo aí?
3: Estilo Incolfo.
4: Tudo certo, mas nada resolvido? Aqui continua daquele jeito. Mata alto pra carpir, tá baixo pra roçar e tá seco pra queimar. Eu vi um passarinho voando com uma asa e se abanando com outra.
2: Nossa, que piada sem graça.
4: Fica quieta. Senta certo nessa cadeira, Mariana.
2: Já sou moça, tio Cris.
4: Senta certo.
2: Já sou moça, tio Cris.
4: Não é moça ainda não. É de amargar.
2: É de amargar.
4: É só por Deus e um caminhão cheio de anjo. Vamos pegar?
2: Vamos pegar o porco, tio Castelo.
4: Tá na hora.
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solidão. É uma ressaca. Bruno Marrone, cabeceira essa música, hein? É pra arrebentar o peito na cerca da Arame Farpado. Teve ainda Country Beat, Teodoro Sampaio, se ela me largar. É Dona Roça. Tem um par de convites pro cinema. Parceria Ventura FM e CM Cinemas, Quinta do Cinema, só aqui na Ventura. E tem também uma baguete de costela, que é um absurdo de boa. 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Participa aí. Manda um áudio, 3264-9090. Bete Bala começa às 6.

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0: cheiro de shampoo. Christian Ralph aqui na aventura. TV ainda, Bruno e Denner e o Panda, sabonete de motel. Mandar um alô pro meu grande amigo Paulo do Horto, lá de Pederneiras, forte abraço. Seu João da cidade de Boracéia, Kleber Giacomini, a Natália lá em Barra Bonita, a Helena também tá ouvindo e a Mariana.
1: Cristiano Castelhano, do Castelo. E o sertanejo bom demais.
0: Aqui a potência dobrada.
1: O Castelo é diferente.
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1: O Castelo.
0: Zagroboy. Não tá esquisito, tá esquisito, tá esquisito. Tá esquisito demais.

0: Cristiano Castellano. Aqui o sistema é bruto.
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0: Olha, moda sofrida, doída. Eduardo Costa aqui na Aventura. Amor Além da Vida. Jeito Carinhoso, Jades e Jadson. E vem da Tiãozinho e Alessandro, de Paulo e Paulino, Amor de Trem.
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2: Sertanejo bom demais.
3: Ei, Paraná, eu começo. 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

0: apaixonado por você. Ô, paixão! Pra meter um chifre no chão e sair arando.
1: Eita, mano!
0: Piazinho chega até a coçar o chifre no barranco.
1: Eita, mano!
0: Você ouviu aqui na aventura, Daniel e Paraná sem o Chico Rei. Paraná sem o Chico Rei e o Daniel. Apaixonado por você. Amor além da vida, Eduardo Costa. Teve ainda Jads e Jadson, Tiãozinho Alessandro, de Paulo e Paulino, Zagroboy, Christian Ralph, Bruno e Marrone, tudo isso na segunda hora.
2: Acelera.
0: Estamos encerrando a segunda hora, daqui a pouco tem o Bete Bala. Gasta sua internet comigo.
2: Cristiano Castelhano, é ação em estado bruto.
0: Aqui não, tatu, aqui é cimentado. Chico Rei, Paraná e o Teodoro. Paixão Proibida. Cabeceira essa música, hein? Escuta aí pra você ver.

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1: Olá, muito boa tarde. Hoje é quinta-feira, 3 de setembro, e nós vamos agora com informações policiais. 71 pessoas foram presas durante uma operação da Polícia Militar realizada entre os dias 29 de agosto e 2 de setembro em Bauru e outros municípios da região. A operação Impacto Custos Vigilate reuniu diferentes unidades especializadas e instituições em ações de patrulhamento, fiscalização e combate à criminalidade. No total, 24 pessoas foram detidas em flagrante e outras 47 eram procurados pela justiça. Ao longo de 5 dias, 478 pessoas foram abordadas e 43 motoristas, motociclistas fiscalizados. Foram vistoriados 241 automóveis e 151 motocicletas. As equipes também apreenderam 4 armas de fogo, 13 munições e um simulacro, além de R$ 1.535 em dinheiro. Foram apreendidos 755 pinos de cocaína, porções de crack e maconha. A operação também resultou na apreensão de uma máquina, uma balança e 2 celulares. Ao todo, foram registrados 93 boletins de ocorrência da PM e cumpridos 12 mandados de busca. Durante as ações de trânsito, foram realizados 150 testes do bafômetro, 155 autos de infração e 8 motocicletas e 2 automóveis foram removidos. As equipes ainda realizaram 68 pontos de bloqueio e 155 pontos de visibilidade estratégica. Uma ocorrência envolvendo 2 alunos mobilizou a Polícia Militar na tarde desta quarta-feira em uma escola em São Manuel. Durante o patrulhamento e atendimentos policiais, encontraram uma faca de cozinha dentro da mochila de um dos estudantes, quando foi acionada por um funcionário que relatou ter presenciado um desentendimento entre 2 alunos no corredor. Durante a conversa com os envolvidos, um dos estudantes relatou que estaria sendo ameaçado pelo outro aluno e afirmou que por esse motivo teria levado a faca para a escola, alegando que pretendia utilizá-la para defesa pessoal. Os 2 estudantes foram encaminhados à delegacia de polícia, acompanhados pelas respectivas mães, para o registro da ocorrência. A dinâmica dos fatos e as circunstâncias envolvendo as supostas ameaças serão apuradas pelas autoridades. E uma ação rápida de policiais militares evitou uma tragédia na noite desta quarta-feira em Arialva. Por volta das 21h30, um pai chegou à base da Polícia Militar na rua 1º de Abril, carregando a filha Sofia, que estava desfalecida e sem respirar após sofrer uma obstrução das vias aéreas. O cabo PM Afonso iniciou imediatamente as manobras de desengasgo. Após o procedimento, a criança voltou a respirar. Com o apoio do soldado PM Vite, Sofia e o pai foram levados em uma viatura à Santa Casa de Arialva, onde a menina recebeu atendimento médico. Segundo as informações divulgadas, o médico de plantão, doutor José Vitor, destacou que a rapidez na intervenção dos policiais foi fundamental para o atendimento da criança.
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3: Boa noite. Boa noite. Boa noite. Boa noite, boiadeiro. Boa noite, boiadeiro. Firma no laço e vamos pra cima.
4: Ei, cowboy.
3: Anoiteceu, mas ainda não escureceu. Começo de noite, fim de tarde. Hoje é quinta, 3 de setembro.
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4: Aí na água, capivara, que lá vem bala!
3: Muito boa noite pra você que tá chegando em casa agora, trabalhou o dia todo, bom descanso, pra você que tá iniciando os trabalhos. Vamos serviço. Pra você que tá no carro, no caminhão, no ônibus, pra você que tá ouvindo o Ventura FM no seu celular, correu o dedo, seu radinho de pilha. Uma ótima noite. Engatilhou?
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3: Tá tudo certo, então? Tudo certo, mas nada resolvido?
2: Um estilo inconfundível.
3: Aqui continua daquele jeito, meu vizinho de cerco. Mata alto pra carpita, baixo pra roçar e tá seco pra queimar. Quinta do cinema. Eu tenho um par de convites pro cinema CM Cinemas. Você participa, você concorre a dois convites pro cinema, um par de convites. E tem também o baguete, né? De costela, baguete de costela, mais um refrigerante. Parceria Ventura FM e Parada Gourmet. Gasta sua internet comigo.
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0: pra meter um chifre no chão e sair arando. Uns 14, uns 15 arqueiros. Aô, 7 arqueiros. Piazinho chega até a coçar o chifre no barranco. Duas camisas, milionário e o saudoso Zé Rico. Modão, modão sim, modinha nunca.
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0: E vem do grande mestre, o saudoso Tião Carreiro. Tião Carreiro e Pardinho, chora viola.
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0: A indicação do meu grande amigo Pedro Henrique. Forte abraço, parceiro. Alô, Pederneiras. Ah, boa noite.
2: Acelera.
0: Marcos Paçoca tá ouvindo. Forte abraço. Gasta sua internet comigo.
3: Boa tarde, Castelo. É o Mr. Silva. Gostaria de ouvir uma música aí do Leonardo. Ofereceu que o povo da Açaí 1, Açaí 2. Tá todo mundo ligado em você. Valeu? Tem um programa abençoado. Que Deus te ilumine. Coloca meu nome no sorteio. Beijo do seu coração. Tamo junto.
0: Tamo junto. Forte abraço. O Kleber também tá ouvindo. Marcos Saviano. Alô, Borebi. Alô, Tinho Grava. Boa noite.
4: Muito boa tarde, Castelo. Boa tarde, professor Ventura. Quero participar do sorteio. Toca uma do Gino Giovanni pra nós aí. Valeu, um abraço.
0: Forte abraço, tchau, obrigado.
5: Aô, Castelo. Tamo junto aqui, parceiro. Que é junto dos bons que a gente fica melhor, hein?
0: Isso mesmo.
5: Tchau, obrigado.
0: Tchau, obrigado. Aí foi a participação. O Alessandro Favorim. Ô, parceiro, boa noite. Vanessa Nogueira, minha vizinha de cerca do lado direito. Alô, Mauri.
6: Boa noite, meu amigo Castelo, Mauri. Ô, Castelo, toca a história da minha vida com Tonica e Tinoco.
0: Olha.
6: Mandar pros vizinhos de cerca aqui do Caju. Engatilhou, mete bala.
0: Tchau, obrigado. Dona Benedita de São Manuel também tá ouvindo. Alô, Dona Benedita, boa noite. Alô, Cazu.
7: Boa noite, meu amigo Castelo. Tá tudo certo, mas nada resolvido. Ô, Castelo, toca Vestido de Seda pra nós fazendo um favor. Vamos aqui curtindo seu programa. Um abraço pros amigos lá do Posto 295, o Zé Carlos, o Doni Jacaré, o Pica-Pau lá do PHD Cana, o Val da Serreria. Beleza? Tamo junto, parceiro.
0: Tamo junto.
7: Mete bala.
0: Tchau, obrigado. Forte abraço, Cazu.
8: Oi, Castelo. Boa noite. Tudo bem? Castelo, anoiteceu, mas ainda não escureceu.
0: Isso mesmo.
8: Castelo, se der tempo, você toca pra nós. Se ainda existe amor do Lourenço Lorival, ofereço pra minha amiga Norma. Beijo, Norma. E a todos que estão ligadinhos na aventura, tá bom? Tchau, obrigado.
0: Tchau, obrigado. Jaime Mexicano, boa noite, parceiro.
9: Boa noite, Castelo. É a Jéssica. Toca a música da Igrejinha Azul pra nós. Quero participar do sorteio. Tchau, obrigado.
0: Tchau, obrigado. Alô, seu Donizete.
10: Boa noite, Castelo. Donizete Milani. Queria ver a música aí. Participar do sorteio. Queria ver a música Inquilino de Violeiro. Ótima sexta, ótima quinta a todos. Tchau, obrigado. E mete bala.
0: Tchau, obrigado.
11: Boa noite, Castelo. É a Norma. A Norma quer oferecer uma música para minha amiga Ângela, minha irmã Maria Antônia, Marcelo e Lia. Boa noite, Castelo. Fica aí com Deus, todos vocês.
0: Tchau, obrigado.
12: Oi, Castelo, aqui é a Lívia daqui de Macatuba. Me coloca no sorteio e toca uma música no Castelo, Minha Herança. Engatilhou, então mete bala. Tchau, obrigado.
0: Que bonitinha. Tchau, obrigado.
13: Oi, Castelo, aqui é a Silvana do Rancho Duas Meninas. Eu quero participar do sorteio, pra essa música pra Sabrininha. Chama.
0: Chama. Tchau, obrigado.
14: Ô, meu amigo Cristiano. Boa
0: Oi,
14: noite.
0: Vieira.
14: Tudo bem?
0: Opa!
14: Toca uma música aí pra mim, do Christian Ralph, fazendo um favor. Eu ofereço a minha filha Yasmin pra você e pra todos os ouvintes, ok? Quero participar do sorteio, tá bom? Um forte abraço, meu amigo. Fique com Deus, tudo de bom? Cai na água, capivara, que lá vem bala.
0: Sai do mato, velho!
15: Cai na água, capivara, que lá vem bala.
0: Forte abraço, Vieira. Tamo junto. Jonas Sampaio, Chácara São Judas. Ô, meu irmão, boa noite. Gilson Tempestade também tá ouvindo. gasta a sua internet.
16: Ô, amigo Castelo, manda um modão pra nós aqui no Jardim Primavera. Estamos aqui tomando uma.
0: Opa!
16: No bar do Pule aqui. Beleza? Manda um aqui, ó. José Fontes do Jardim Primavera. Manda um modão pra nós.
0: José Fontes.
16: Do Teodoro Sampaio aí.
0: Tchau, obrigado. Andréia Pereira, boa noite. Alô, Bicão.
17: Castelo, beleza? Estamos aqui curtindo o seu programa aqui no bar do Bicão. É, manda um modão caprichado pra nós aí. Vai pro Peba, vai pro Piau, vai pra... pro Joãozinho, pro Zé Tato, vai pro Carlão, vai... aproveita, vai pra todos, Mourão, pra todos que tá curtindo o seu programa, e pra todos os bares e lençóis. Coloca aí... uma boa do milionário José Rico aí pra nós curtir aí. Falou, meu patrão, já tirou, mete bala.
0: Forte abraço, tchau, obrigado.
18: Ei, Castelianinho, boa noite, tudo bem, Castelianinho?
0: Tudo bem, Castelianinho, tudo certo.
18: Eu sei que você gosta de mim. Deus abençoe você, todo o seu dia de trabalho. E quero que você toque pra nós, moreninha linda, para oferecer pra Dona Socorro, que trabalha na Trigal, para todos que trabalham na Trigal com ela, na padaria Trigal. A minha filha Maria Vitória, pro meu esposo Helene, pra você, pra toda a sua família, Castelianinho. E pro Ceará, que trabalha no PHD.
0: Fechou. Tchau, obrigado.
19: Boa noite, Castelo. É o Daniel aqui do Primavera. Queria oferecer pra todo mundo que tá ouvindo e participar do sorteio.
0: Tchau, obrigado.
20: Oi, meu nome é Castelo. Ô, meu amigo, você tá bom?
0: Opa!
20: Toca aí pra nós, saudade da minha terra. E tamo junto, meu parceiro.
0: Tamo junto.
20: E engatilhou, Castelo. Então mete bala. Tamo junto, meu parceiro.
0: Tchau, obrigado.
21: Fala, Castelo. Boa noite. Boa noite. Você tá bom mesmo? Fala comigo. Toca uma música boa pra nós aí, moço. Bota nós no sorteio aí, uai. Você tá doido? Fala comigo.
0: Fala comigo.
21: Manda aí pro Crebinho, pro Ney, pro Ruim, pro Gaspar. Fala comigo.
0: Tchau, obrigado.
22: Boa noite, Castelo. Aqui é o Fernandinho. Viu? Coloca nós no sorteio aí. Engatilhou, mete bala.
0: Forte abraço, Fernandinho. Tchau, obrigado.
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0: saudade sua. César e Paulinho aqui na Aventura. A indicação da Ana Júlia, lá da cidade de Barra Bonita. Teve ainda Chitãozinho e Chororó. Vez em quando vem me ver. Roda sofrida, doída. Benício tá ouvindo. Alô, Benício. Samuel, Bernardo, Durvalino, Zé da Égua, Antonella, Lívia, Cecília. Boa noite. É junto dos bons que a gente fica melhor. Começo de noite, fim de tarde, o Mete Bala volta já. Com muito mais músicas, muito mais não, tem um pouquinho, só um tiquinho, só um tiquinho. Estamos na reta final.
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10: Manda um alô pro Júlio César, lá de São Manuel. Forte abraço, parceiro. Alô, Marcos Saviano, boa noite.
11: Ô, Castelo, boa noite. Essas modas aí, eu vou falar pra você, rapaz. Acaba com o peão, mas acaba com o peão, viu? Rapaz do céu.
10: É pra arrebentar o peito na cerca dele, meu farpado. E agora tem novidade.
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0: Vai que o meu protesto. Só fazendo amor. Ainda presto. Só fazendo amor. Mato Grosso e Matias, essa foi pra capotar a Kombi. TV do meu grande amigo, parceiro, Matheus Lessa, música nova. Ai, ai.
1: Ai, ai, ai.
0: Ai, ai.
1: Ai, ai,
0: ai, ai, morena. Matheus Lessa. Manda alô pra Dani Espadoto. Alô, Dani, obrigado pelo carinho da audiência. A Mariana também tá ouvindo lá na cidade de Barra Bonita. Vou fazer o sorteio, começar com os convites pro cinema. Quem ganhou um par de convites? Quinta do cinema, só aqui na Ventura. Parceria Ventura FM e CM Cinemas. Quem ganhou foi a Monique. Monique Evelyn. Final do telefone 0115. Só passar aqui na Ventura e tirar os seus convites pro cinema. E quem ganhou? Uma baguete de costela. Parceria Ventura FM e Parada Gourmet. A baguete mais um refrigerante. Foi a Lívia Ponte. Lívia Ponte. Final do telefone 1746, 1746, final do telefone. Estamos encerrando os nossos trabalhos, agradecendo mais uma vez o carinho da sua audiência.
2: Cristiano Castelhano, o furacão do Centro-Oeste Paulista.
0: Segura.
2: Castelo, segura essa emoção.
0: E vamos pegar descendo, porque subindo é contramão. Uma ótima noite pra você. Fica com Deus e tchau, obrigado.

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0: governo federal que movimentaram o país no dia de hoje.
1: Boa noite.
2: Boa noite para você que nos acompanha em todo o país.
1: Quinta-feira, 3 de setembro de 2026.
2: Vamos aos destaques do dia.
1: Saúde das mulheres tem novas regras.
2: Sancionada a lei que assegura o direito de realizar avaliação médica completa pelo menos uma vez ao ano no SUS. Márcia Fernandes.
3: O objetivo é reforçar a prevenção e ajudar a identificar doenças e outros problemas de saúde o mais cedo possível.
1: Mais segurança no Pix.
2: Contestação de golpes fica mais fácil para o usuário. Nazi Brum.
4: O sistema vai facilitar a identificação do tipo de golpe e a vítima terá um campo disponível para descrever como ocorreu a situação.
1: Tá chegando o fim do prazo para escolher os livros didáticos que vão ser usados a partir do ano que vem.
2: Escolas públicas têm até 8 de setembro para definir as obras. Gabriela Noronha.
5: Os livros didáticos serão utilizados nos próximos 4 anos por estudantes e professores do 1º ao 5º ano do ensino fundamental.
1: Hoje, na apresentação da Voz do Brasil, eu, Mariana Jungmann e Luciano Seixas.
2: E acompanha a gente ao vivo, acesse radiogov.ebc.com.br ou canal Gov na sua TV aberta.
1: A saúde das mulheres ganha novas regras no SUS.
2: Uma lei publicada nesta quinta-feira garante o direito a uma avaliação médica completa, pelo menos uma vez por ano, com exames de rotina e ações de prevenção.
3: As mulheres vão ter direito a uma avaliação médica completa pelo SUS, pelo menos uma vez por ano. A medida está prevista em uma lei publicada nesta quinta-feira no Diário Oficial da União. O objetivo é reforçar a prevenção e ajudar a identificar doenças e outros problemas de saúde o mais cedo possível. A avaliação deve incluir exames de rotina e de triagem, definidos de acordo com a idade e as principais doenças que atingem a população feminina. O atendimento também vai levar em conta fatores como condição de saúde, situação socioeconômica e local de residência. A nova lei prevê ainda campanhas para incentivar os cuidados com a saúde das mulheres. Entre as ações estão orientações sobre alimentação, atividade física, saúde mental e vacinação, além da realização de exames preventivos. As novas regras entram em vigor 180 dias depois da publicação da lei. Márcia Fernandes, para a Voz do Brasil.
1: Foi apresentada hoje a Central de Comando das UTIs Inteligentes do SUS, que monitora em tempo real os pacientes internados em 6 hospitais do Brasil.
2: Sediada na Universidade de São Paulo, a sala contará com monitoramento 24 horas e vai contribuir para o atendimento dos pacientes.
1: Para isso, as UTIs inteligentes vão utilizar a conectividade e a inteligência artificial, como destacou o ministro da Saúde, Alexandre Padilha.
6: Inteligência artificial é uma realidade quando é aplicada a uma estrutura, ou seja, trazer essa corporação tecnológica para servir os pacientes do SUS. Isso é inovação com acesso. Essa é uma tecnologia que vai ser apropriada também pelos hospitais privados, pela saúde suplementar, vai crescer na densidade tecnológica do país.
2: A expectativa é reduzir as complicações clínicas e o tempo de internação dos pacientes, aumentar a rotatividade dos leitos e o acesso aos serviços do SUS.
1: Início das aulas desperta aquele interesse pelo material novinho que vai acompanhar o aluno durante toda a jornada daquele ano.
2: Escolas públicas de todo o país têm até a próxima terça-feira para decidir quais livros serão usados pelos próximos 4 anos.
5: Escolas públicas de todo o Brasil têm até o dia 8 de setembro para escolher os livros didáticos que serão utilizados nos próximos 4 anos por estudantes e professores do 1º ao 5º ano do ensino fundamental. O processo de seleção faz parte do Programa Nacional do Livro e do Material Didático, iniciativa executada pelo Fundo Nacional de Desenvolvimento da Educação, o FNDE, em conjunto com o Ministério da Educação. Para auxiliar as equipes na decisão, Fernanda Pacobaíba, presidente do FNDE, explica que o MEC disponibiliza o Guia Digital, ferramenta que reúne informações sobre as obras aprovadas. Segundo Fernanda Pacobaíba, os livros selecionados passam por um uma análise criteriosa.
7: Que o FNDE disponibiliza, a partir de uma seleção junto com o Ministério da Educação, quais foram as obras selecionadas. Então, vamos imaginar, para português, tem 4 possibilidades. E aí é o professor, junto com a rede, que vai dizer, ah, eu quero a obra do autor X, porque ela tem mais a ver com a minha peculiaridade aqui.
5: A escolha dos materiais, segundo a orientação do MEC, deve ser realizada de forma coletiva, incluindo professores, coordenadores e gestores escolares. E essa decisão tem até oficina para preparar toda a equipe na escola pública onde a Juliana Cristina Silva trabalha em Brasília. Ela é coordenadora pedagógica e afirma que é fundamental que os livros atendam à realidade dos estudantes.
8: Professora, quem está na sala de aula mais próximo ao aluno?
5: Roberto Alves, diretor da mesma escola onde a Juliana trabalha, conta que mesmo em um cenário cada vez mais cheio de telas e aparelhos eletrônicos, o livro didático segue como um aliado essencial no processo de ensino e aprendizagem.
9: O livro físico, ele é muito importante ainda, apesar de tanta tecnologia, né? Então as crianças gostam de receber, coloca o nome, coloca o telefone, coloca a série, porque não pode perder o livro, tem que ter cuidado. O livro é um parceiro do dia a dia.
5: Após a análise das obras e a definição dos livros escolhidos, o diretor da escola ainda deve enviar o registro no sistema PNLD Gestão, com acesso pela conta gov.br. Reportagem Gabriela Noronha.
1: E professores podem ter acesso a descontos em compras e serviços. Para isso, devem participar da iniciativa #TocomProf.
2: Com mais de 40 empresas físicas e online aderiram à iniciativa de bancos e farmácias a aplicativos de alimentação e cursos de pós-graduação.
1: As empresas podem ser identificadas por meio do selo #TocomProf ou ser verificadas na página do programa no portal do MEC.
2: Para ter acesso aos benefícios, basta apresentar a Carteira Nacional Docente do Brasil.
1: O documento pode ser solicitado por professores da educação básica e superior de escolas públicas e privadas de todo o país que estejam no exercício da profissão.
2: Confira como obter o documento com Graziela Mendonça.
10: Professores da educação básica e superior já podem solicitar a Carteira Nacional Docente do Brasil. O documento pode ser emitido por profissionais em exercício em instituições públicas ou privadas de todo o país. A solicitação é feita pela internet, no sistema oficial da Carteira Nacional Docente, com acesso pela conta gov.br. O sistema verifica os critérios de elegibilidade e os dados do vínculo com a instituição de ensino. Para solicitar o documento, é necessário ter o CPF regular e cadastro ativo no E-Social pelo empregador. Depois da conferência dos dados, o professor deve completar o cadastro, enviar uma foto e confirmar as informações para a emissão da versão digital. O documento tem validade de 10 anos e possui QR Code para verificação. Ele também permite acesso a benefícios previstos para professores, como descontos em hotéis, estabelecimentos credenciados e eventos culturais, além de condições específicas em produtos e serviços. Para saber mais e solicitar a Carteira Nacional Docente, acesse maisprofessores.mec.gov.br. Graziela Mendonça, para a Voz do Brasil.
1: E por falar em pesquisa, você que é professor da educação básica, uma oportunidade de formação profissional e acadêmica.
2: O Ministério da Educação e a Coordenação de Aperfeiçoamento de Pessoal de Nível Superior, a CAPES, divulgaram mais de 8.000 vagas em cursos de pós-graduação para docentes da rede pública de ensino.
1: As oportunidades contemplam mestrado e doutorado acadêmico em áreas como matemática, letras, biologia, história e demais áreas do currículo escolar.
2: Também serão oferecidas mais de 1.000 vagas para mestrados profissionais nas áreas de educação inclusiva e educação tecnológica.
1: Os interessados podem se inscrever pelo portal Formação Mais Professores no endereço gov.br/mec.
2: Uma mistura improvável que promete construir casas mais frescas e sustentáveis.
1: Cientistas da Universidade Federal de Lavras, em Minas Gerais, desenvolveram um bloco de concreto usando fibra de coco e restos de mineração.
2: O novo material reduz a transferência de calor e pode criar ambientes mais confortáveis.
1: Os detalhes dessa novidade você confere agora no quadro Ciência em Prática.
11: Ciência na Prática. Uma forma sustentável para um velho conhecido da construção civil. Um bloco de concreto mais resistente, feito com fibra de coco e resíduos de mineração da rocha quartzito.
12: Sou Isabelle Cristina de Carvalho Terra, sou engenheira civil e doutora em engenharia de biomateriais da Universidade Federal de Lavras. A pesquisa, ela teve como objetivo avaliar a possibilidade de produzir blocos de concreto para alvenaria incorporando dois tipos de resíduos. Resíduo de quartzito, que é proveniente da mineração, e fibras de coco, proveniente de resíduos agroindustriais.
11: Dois ingredientes inusitados e uma receita que promete conforto para os lares brasileiros. Os blocos de concreto prometem amenizar o calorão dos materiais tradicionais.
12: Os blocos convencionais de concreto, eles podem apresentar elevada transferência de calor. Então, a pesquisa mostrou que a utilização das fibras de coco reduz a condutividade térmica dos blocos. Então, na prática, isso pode contribuir para menor transferência de calor, ambientes internos mais confortáveis, menor necessidade de climatização artificial, possibilidade de redução do consumo de energia. A contribuição ambiental da pesquisa, ela é bastante significativa, porque ela transforma dois materiais que seriam considerados resíduos em matérias-primas para a construção civil. A incorporação desse material em blocos de concreto oferece uma alternativa de destinação tecnicamente viável. Isso representa uma lógica de economia circular.
11: Acompanhe a pesquisa na página da Universidade Federal de Lavras. E esse foi o Ciência na Prática, com produção de Warby Calil e edição de Edinaldo Júnior. E nosso encontro com o Saber Científico volta na próxima semana. Até lá.
2: O Pix tem novas regras para que os usuários tenham mais clareza para contestar uma operação identificada como fraude ou golpe.
1: As mudanças deverão ser efetuadas pelos bancos, dando mais liberdade para que o usuário encaminhe documentos e informações.
13: Disponível desde 1º de outubro de 2025 nos aplicativos das instituições que oferecem um Pix, a funcionalidade de contestação por meio do Mecanismo Especial de Devolução, MED, passa a contar com uma jornada mais orientativa. O sistema vai facilitar a identificação do tipo de golpe e a vítima terá um campo disponível para descrever como ocorreu a situação, inclusive com a possibilidade de anexar documentos e comprovantes que serão analisados pela instituição financeira. O MED também vai trazer orientações em casos que não envolvam fraudes, como a não entrega de produtos comprados por meio do Pix, direcionando o usuário para os canais de atendimento do consumidor. Outras mudanças se referem a funcionalidades dos aplicativos. As instituições deverão informar quando houver mudanças no destinatário de contatos salvos para operações de Pix. A função Pix automático deverá trazer em destaque a identificação do recebedor. As novas regras entram em vigor em 1º de março de 2027. O prazo é para que as instituições façam as alterações em seus aplicativos. Nazi Brum, para a Voz do Brasil.
2: Rico em proteína e nutrientes, como por exemplo ômega 3, uma gordura boa que faz bem para o cérebro e para o coração.
1: Pode ser feito assado, cozido, grelhado, ensopado.
2: Estamos falando de peixes e frutos do mar.
1: E já começou a semana do pescado, que estimula o consumo dessa carne tão saudável.
14: Incentivar o consumo de pescado no Brasil. Esse é o objetivo da Semana do Pescado, que este ano é realizada entre 1º e 15 de setembro. Criada em 2003 pelo Ministério da Pesca e Aquicultura, a iniciativa também tem o objetivo de valorizar o empreendedorismo pesqueiro. A campanha propõe que as pessoas criem o hábito de incluir o consumo do pescado ao menos uma vez por semana.

0: O peixe foi o meio de sobrevivência do seu Francisco dos Santos Bezerra, que desde os 9 anos de idade já acompanhava o pai, que era pescador. Hoje, aos 65 anos, está aposentado da profissão.
1: Saía assim 2:30 da manhã e quando era 1 hora da tarde já estava chegando de volta. Minha família toda eu criei a custa de pescaria.
0: E foi justamente o pescado que fez a merendeira Marli Pereira de Souza ganhar até prêmio. Só de saber os ingredientes, já dá vontade de experimentar essa receita, que leva o nome de peixe joia rara.
2: Leite de coco, extrato de tomate, vem a batata inglesa, vem o queijo mussarela, que dá todo o diferencial, né? Todo o sabor do peixe. Nós colocamos o tomate, a cebola, o pimentão, a manteiga para dar aquela refogada, aquela apurada, e é onde vai dando sabor.
0: E esse prato é um dos preferidos de Ana Júlia Ramos da Silva, de 9 anos.
3: Gosto muito do peixe porque o peixe é macio e também do queijo da batata.
0: A diretora escolar Maria Ângela Rolim de Oliveira garante que os alunos aprovam essa refeição.
4: Na escola a gente usa muitas estratégias para a criança aceitar bem o peixe. Então aqui na escola eles amam o peixe assado. Eles amam esse peixe, né, que a nossa merendeira faz com batata, com queijo mussarela. Então assim tem uma boa aceitação.
0: O pescado chega até as escolas públicas de diferentes regiões do país por meio do PNAE, o Programa Nacional de Alimentação Escolar. Uma pesquisa nacional realizada pelo FNDE em parceria com o Ministério da Educação e o Ministério da Pesca e Aquicultura aponta o potencial de ampliação do pescado na merenda escolar. O levantamento revela que a inclusão do pescado nas escolas ainda possui espaço para crescimento. O ministro da Pesca e Aquicultura, Édipo Araújo, ressalta que a cadeia produtiva nacional está muito organizada e preparada para atender a demanda.
5: São pescadores, pescadoras, armadores, aquicultores, feiras e empresas que envolvem essa cadeia. O pescado brasileiro, ele precisa estar no centro da mesa da população brasileira.
0: E quem ficou com vontade de comer peixe pode conferir receitas, espécies de peixes, além de dicas sobre como escolher o pescado, saber se ele está fresco e bem armazenado no site comapescado.com.br. Reportagem Luciana Colares de Holanda.
6: Uma plataforma abre possibilidades para que pessoas com deficiência pratiquem atividades esportivas.
7: Mas quem pode participar? No Paradesporto, atletas com diferentes tipos de deficiência podem competir.
6: Para promover disputas justas e significativas, existe um sistema de classificação que determina quem é elegível para competir e agrupa os atletas em classes esportivas, considerando o impacto da deficiência nas atividades fundamentais de cada modalidade.
8: A atleta paralímpica de tênis de mesa, Carla Maia, conta como o esporte transformou sua vida.
9: Trouxe propósito, me trouxe desafio, me trouxe saúde, oportunidade até como repórter depois. Por isso eu indico para todo mundo.

0: a busca por instituições que atuam no esporte paralímpico. Segundo o Comitê Paralímpico, existem atualmente mais de 1000 associações dedicadas ao desporto para pessoas com deficiência em todas as regiões do Brasil. O secretário nacional de Paradesporto do Ministério de Esporte, Fábio Araújo, explica qual é o primeiro passo para encontrar a modalidade adequada.
1: Então, procure uma entidade que ofereça um esporte inclusivo, acessível e seguro, porque quando você insere o esporte na sua vida, você não está falando só de competição, você está falando de empoderamento, que ela vai buscar uma educação melhor, uma vida social, ela vai buscar seus direitos, ela vai buscar emprego melhor. Então, o esporte é a porta de entrada para muitas outras coisas dentro da vida da pessoa com deficiência.
0: E o tipo de deficiência e como ela impacta a execução das atividades não impede a prática de qualquer modalidade. No paradesporto, os atletas passam por uma classificação. O objetivo é minimizar o impacto da deficiência sobre o resultado da competição. O processo é realizado por classificadores certificados que levam em consideração quanto a deficiência afeta a execução das tarefas e atividades fundamentais de determinado esporte. Assim, os atletas podem competir de forma justa em cada modalidade. Reportagem Cleide Lopes.
2: Dia 7 de setembro, próxima segunda-feira, celebramos a independência do Brasil. Mas para chegar a essa conquista, a história começou bem antes de 1822.
3: Foi resultado de um processo que não ocorreu apenas às margens do Ipiranga, mas que envolveu guerras na Europa e Brasil.
2: E não só com personagens dos livros, mas brasileiros anônimos em diversas regiões do país.
3: Vamos conhecer um pouco mais sobre essa história na reportagem de Graziele Bezerra.
4: No início do século XIX, a Europa estava em guerra. O imperador francês Napoleão Bonaparte decretou o impedimento do comércio dos países europeus com a Inglaterra. Diante da recusa de Portugal em aderir e a ameaça de uma invasão francesa, o príncipe regente Dom João decidiu transferir a corte portuguesa para o Rio de Janeiro. Foi então que o Brasil deixou de ser colônia e passou a integrar o Reino Unido de Portugal. Anos depois, com a queda de Napoleão na Europa, as cortes portuguesas passaram a exigir o retorno da família real. Dom João retornou a Portugal, mas deixou aqui seu filho, Dom Pedro I, que protagonizou o chamado Dia do Fico. Em 9 de janeiro de 1822, conforme relembra o escritor e jornalista Laurentino Gomes.
5: Dom Pedro, pressionado pelas cortes constituintes que queriam que ele voltasse a Portugal, ele decide, não, se é para o bem da nação e felicidade geral de todos, eu fico. Ou seja, é um rompimento entre o herdeiro da coroa portuguesa e a monarquia que estava em Lisboa. E a partir daí, diria assim, que o processo se torna irreversível, né?
4: No dia 7 de setembro, nas proximidades do rio Ipiranga, Dom Pedro recebeu cartas com notícias e decisões das cortes portuguesas. E foi ali que ocorreu o episódio que entrou para a história como o Grito da Independência. Como detalha o historiador e diretor do Museu do Ipiranga, Paulo Garcês Marins.
6: Aqui foi declarada a independência, porém, essa independência foi pactuada no Rio de Janeiro, naquilo que viria a se tornar a corte imperial. Com as elites do país fazendo um movimento bastante conservador nesse processo de independência.
4: Outros personagens tiveram participação direta no processo de independência, como o ministro José Bonifácio e a princesa Leopoldina, esposa de Dom Pedro. Sem eles, provavelmente Dom Pedro não teria conseguido aguentar a pressão entre a corte de Lisboa e os interesses brasileiros, segundo o jornalista e escritor Laurentino Gomes. Mas ele lembra também de outros brasileiros que protagonizaram a independência.
5: Os brasileiros de 1821 e 1822 sonharam grande. Brasileiros ricos, imperiais, mas também brasileiros pobres, brasileiros escravizados, brasileiros simples, anônimos. Sonharam que o Brasil poderia se manter como um país unido, que não

0: que dividisse um país que se tornasse independente de Portugal e tivesse grandes ambições. Esse Brasil aconteceu, nós temos o Brasil hoje graças aos sonhos daquela época.
1: Para consolidar a independência, ocorreram confrontos em diferentes regiões do país. Houve combates e mortes no Ceará, no Piauí, no Pará e, sobretudo, na Bahia, onde foram desencadeadas as batalhas de Pirajá e de Itaparica. Com colaboração de Malu Prado, reportagem Graziele Bezerra.
2: Estava na lista de espera do ProUni e foi chamado, tem até o dia 14 de setembro para comprovar as informações apresentadas na inscrição.
3: A documentação deve ser entregue à instituição de ensino indicada pelo candidato.
2: Cada faculdade ou universidade define o formato de recebimento dos documentos exigidos, que pode ser presencial ou online.
3: Quem não apresentar os dados no prazo, perde a vaga.
2: O programa Universidade para Todos usa a nota do Enem para conceder bolsas em instituições particulares de ensino.
3: E essas foram as notícias do governo federal.
2: Uma realização da Secretaria de Comunicação Social da Presidência da República.
3: Com produção da empresa Brasil de Comunicação.
2: Fique agora com as notícias do Poder Judiciário e do Congresso Nacional. Boa noite.
3: Boa noite para você. Até amanhã.
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6: Jornada Ítalo-Hispano-Brasileira de Direito Público foi encerrada no Supremo Tribunal Federal com um debate sobre integridade do processo democrático eleitoral.
7: Para STJ, comprador de celular defeituoso não está dispensado automaticamente de aguardar prazo legal para conserto.
6: Bancário chamado de devagarinho, obtém aumento de indenização na justiça.
7: Boa noite, eu sou o Arthur Filho.
6: E eu sou Walter Lima.
7: A 17ª jornada Ítalo-Hispano-Brasileira de Direito Público foi encerrada nesta quinta-feira no Supremo Tribunal Federal com debate sobre integridade do processo democrático eleitoral e o papel da justiça constitucional.
6: O encontro, iniciado ontem, reuniu magistrados, professores e pesquisadores do Brasil, da Itália e da Espanha. Marta Ferreira.
8: A jornada teve como tema resistência democrática e justiça constitucional. Na terceira e última sessão do evento, os debates abordaram a atuação da justiça constitucional para garantir a regularidade das eleições. O diretor do Centro de Estudos Constitucionais do STF, Fernando Facuri Scaff, apresentou o panorama dos acontecimentos posteriores às eleições presidenciais de 2022 e exibiu vídeo institucional sobre os ataques às sedes dos três poderes em 8 de janeiro de 2023. Ele citou as investigações, os processos e os julgamentos decorrentes dos ataques. Segundo Scaff, o cenário político brasileiro continua marcado por disputas intensas e críticas ao Supremo e ao sistema de justiça.
7: STJ entende que comprador de celular defeituoso não está dispensado automaticamente de aguardar prazo legal para o conserto.
6: O prazo definido em lei é de até 30 dias para o fornecedor resolver o problema. Fátima Uchoa.
9: A Defensoria Pública do Rio de Janeiro ajuizou ação civil pública contra as operadoras Claro, Oi, Tim e Vivo, alegando que o celular é produto essencial e por isso seria abusiva a prática dos fornecedores de não disponibilizar o direito imediato à troca, à devolução do valor pago ou ao abatimento do preço, mas o Tribunal de Justiça Estadual discordou. No voto condutor do julgamento pelo STJ, o ministro Ricardo Villas Boas Cueva observou que, em regra, só após os 30 dias é que a lei garante ao consumidor uma dessas três opções. E, embora o celular seja importante na vida cotidiana, cabe ao juiz analisar cada caso se o aparelho é essencial para a pessoa, a ponto de serem dispensados os 30 dias.
7: Um bancário que era alvo frequente de apelidos e brincadeiras ofensivas por causa de uma doença relacionada ao trabalho vai receber uma indenização maior por danos morais.
6: A decisão é da terceira turma do Tribunal Superior do Trabalho, Samanta Flor.
10: O bancário foi diagnosticado com Lerdorte, doença que afetava os movimentos e dificultava que ele realizasse algumas tarefas. O trabalhador passou a ser alvo frequente de comentários e brincadeiras ofensivas entre os colegas. Para a terceira turma do TST, além da repetição das ofensas, houve omissão da empresa em impedir a situação. Por isso, a corte elevou a indenização por danos morais de 10 mil para 20 mil reais.
7: Tribunal Superior Eleitoral celebra Pacto Nacional pela Paz e Tolerância nas eleições 2026.
6: Acordo busca promover diálogo, segurança, pluralismo e fortalecimento da democracia no pleito de outubro. Fábio Ruas.
11: O pacto foi firmado nesta quinta-feira com instituições da sociedade civil e organizações religiosas. O objetivo é fortalecer a democracia, promover a convivência pacífica e contribuir para a realização de eleições livres, seguras e legítimas. Na abertura do evento, o presidente do TSE, ministro Cássio Nunes Marques, disse que o tribunal dá um passo que transcende o calendário eleitoral por um propósito comum de fortalecer a democracia brasileira e reafirmar um de seus pilares constitucionais, o pluralismo político. Ele disse também que é necessário construirmos um ambiente em que ninguém tenha medo de votar, de manifestar opinião, de participar da vida pública ou de defender as próprias convicções.
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7: A você, uma boa noite.
6: E até amanhã.

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1: Eu sou Paula Groba.
2: E eu sou Humberto Pinheiro.
1: E estes são os destaques de hoje do Jornal do Senado, que começa agora.
2: Aprovada MP da taxa das blusinhas, que zera imposto sobre compras internacionais de até $50.
1: Congresso aprova medida para acelerar fila de benefícios do INSS.
2: Senado aprova criação de Universidade Federal da Fronteira Norte.
1: Boa noite.
2: Boa noite.
1: O Senado confirmou o fim da taxa das blusinhas, que é um imposto nas compras internacionais de até $50.
2: A medida ainda determina a realização de avaliações periódicas sobre os impactos da desoneração fiscal. E mais, o texto ainda prevê isenção de impostos para medicamentos de doenças raras que não tenham similar no Brasil. Repórter Márcio Maturana.
3: Agora é definitivo. Compras internacionais de até $50 serão cerca de R$250 não pagam mais um imposto de importação, que era de 20%. A senadora Leila Barros, do PDT do Distrito Federal, foi a relatora na comissão mista da medida provisória.
4: Enquanto o viajante que se desloca ao exterior já goza de isenções de tributos federais sob a bagagem no valor de $1.000, a família de baixa renda que não viaja não dispõe desse mesmo canal desonerado. A única forma de disposição desse extrato social para adquirir produtos importados de pequeno valor é pela remessa internacional.
3: Nas compras de até $3.000, as alíquotas da importação serão reduzidas de 60% para 30%. Uma das mudanças é a isenção de impostos para medicamentos de doenças raras que não tenham similar no Brasil. Outras são a adoção de medidas para a venda de produtos ilegais e a realização de avaliações periódicas sobre os impactos da desoneração. O primeiro em 3 meses e os seguintes em intervalos de no máximo 6 meses, como explicou Leila Barros.
5: A gente atendeu em parte a maior preocupação do setor, que é a avaliação, dando essa autonomia ao Ministério da Fazenda, a avaliação de 6 em 6 meses e também passar por, pelo Executivo, a avaliação do Congresso Nacional anualmente.
3: O imposto sobre importações de até $50 ganhou o apelido de taxa das blusinhas, mas existia para qualquer tipo de produto, como eletrônico ou cosméticos, em compras internacionais que ficaram populares em sites e aplicativos de celular. Já a cobrança do ICMS continua igual para compras de qualquer valor, porque a alíquota desse imposto é definida pelos estados.
1: E o Senado enviou para a sanção presidencial a prorrogação até 2030 de incentivos fiscais a programas de atenção à saúde oncológica e de pessoas com deficiência.
2: Com a medida, empresas poderão continuar direcionando parte de seus impostos para financiar projetos de entidades sem fins lucrativos que atuam na prevenção, no diagnóstico e no tratamento. Repórter Pedro Pincer.
6: O projeto altera o funcionamento do Programa Nacional de Apoio à Atenção Oncológica e do Programa Nacional de Apoio à Atenção da Saúde da Pessoa com Deficiência. O texto prorroga até o ano calendário de 2031 a possibilidade de dedução do imposto de renda para doações destinadas aos dois programas. Com a medida, empresas poderão continuar direcionando parte dos seus impostos para financiar projetos de entidades sem fins lucrativos que atuam na prevenção, diagnóstico e tratamento de doenças oncológicas, bem como em serviços de reabilitação e tecnologias assistivas. A relatora, senadora Mara Gabrilli, do PSD de São Paulo, ressaltou que a aprovação não vai significar aumento de despesas.
7: Não há no texto ampliação de percentuais de dedução, criação de novos benefícios ou majoração de despesa orçamentária direta. Os limites e condições para usufruto do benefício permanecem inalterados, de modo que a renovação do incentivo não implica aumento de renúncia fiscal em termos percentuais, mas apenas a manutenção do regime vigente por mais um ciclo.
6: O texto também atualiza a legislação para incluir o termo correto transtorno do espectro autista e adequa as referências às normas de certificação de entidades beneficentes.
1: A fila de benefícios do INSS é um dos principais desafios da Previdência. Para reduzir a espera de quem precisa de uma resposta sobre aposentadorias, auxílios e outros benefícios, o Congresso aprovou uma medida provisória que amplia a força-tarefa do INSS e da Perícia Médica Federal.
2: A medida reforça as equipes do órgão e da Perícia Médica Federal com o objetivo de acelerar a análise dos pedidos que estão há mais de 30 dias na fila. Repórter Rodrigo Rezende.
8: O Congresso aprovou a medida provisória que ampliou a força-tarefa do INSS e da Perícia Médica Federal com o objetivo de diminuir a fila de cidadãos que aguardam benefícios previdenciários. A ideia da MP é dar celeridade à análise dos pedidos, principalmente para aqueles que estão aguardando há mais de 30 dias na fila. A relatora, senadora Zenaide Maia, do PSD do Rio Grande do Norte, destaca que desde a edição da MP, os resultados já são significativos.
9: Os resultados alcançados em 2026 evidenciam a efetividade do programa. Entre janeiro e junho, o número de processos pendentes de análise ou de perícia médica inicial caiu de 2,7 milhões para 1,7 milhão. A redução foi ainda mais expressiva nos processos com tempo de espera superior a 45 dias, que passaram de 1,7 milhão para apenas 557 mil.
8: Como não houve modificação por deputados e senadores no conteúdo da MP enviada pelo Poder Executivo, o texto será agora promulgado pelo Congresso.
1: Atos de crueldade contra animais poderão estar entre as hipóteses que autorizam a aplicação de medidas socioeducativas de internação para crianças e adolescentes.
2: Projeto com essa determinação teve a votação concluída na Comissão de Constituição e Justiça e deve seguir diretamente para análise da Câmara dos Deputados. Repórter Bruno Lourenço.
10: O projeto de lei inclui ações contra animais praticadas com crueldade extrema ou com potencial concreto de causar lesão grave ou morte como nova hipótese de internação para menores de idade. A proposta também aumenta penas para maus tratos contra animais em geral. A relatora, senadora Leila Barros, do PDT do Distrito Federal, defendeu maior cuidado com os animais.
4: A vedação à crueldade, ela constitui fundamento central do direito animal brasileiro e confere proteção aos animais individualmente considerados. Essa proteção constitucional também se relaciona à dignidade da pessoa humana na medida em que a submissão de animais à crueldade degrada os próprios valores éticos que devem orientar as ações humanas e a atuação estatal.
10: O texto ainda aumenta a punição em casos que envolvam tortura, abuso sexual ou transmissão das agressões pela internet.
1: E avançou no Senado a criação de um serviço de telefone nacional gratuito para encaminhar denúncias de maus tratos a animais. A proposta assegura o direito ao anonimato dos denunciantes.
2: O projeto define como maus tratos atos de crueldade, abandono, agressão, mutilação, falta de alimentação e cuidados, além de trabalho excessivo ou inadequado. O abandono também é considerado maus tratos. A matéria seguiu para análise do plenário em regime de urgência.
1: O Senado aprovou o projeto do Executivo que cria a Universidade Federal da Fronteira Norte.
2: A nova instituição herdará a estrutura, os estudantes, servidores e professores atualmente vinculados ao campus Oiapoque da Universidade Federal do Amapá. Repórter Alexandre Campos.
11: A população do extremo norte do Amapá, que vive no município do Oiapoque e imediações, contará com uma nova instituição de ensino superior. Isso porque o Senado aprovou nesta quinta-feira o projeto do Executivo que cria a Universidade Federal da Fronteira Norte a partir do desmembramento da Universidade Federal do Amapá. Em julho, um projeto semelhante havia sido analisado pelos senadores. No entanto, a proposta foi vetada pelo governo por ter sido apresentada por parlamentar e não pelo Poder Executivo, como manda a Constituição. Representante do Amapá, o presidente do Senado, Davi Alcolumbre, destacou a importância estratégica da Universidade Federal da Fronteira Norte.
12: É fundamental termos a condição de formarmos capacidade intelectual na academia, na universidade, no conhecimento, nessa nova perspectiva das riquezas da exploração do petróleo e das riquezas que o petróleo pode proporcionar para o Brasil e vai proporcionar para a Amazônia, de conhecimento, de inteligência, e a universidade, só ela é capaz de gerar todas essas perspectivas.
11: Além da oferta de vagas em cursos de graduação e pós-graduação, a nova instituição também atuará em pesquisa e extensão e buscará promover o desenvolvimento regional. O projeto segue para a sanção presidencial.
2: Edição de Paulo Groba e trabalhos técnicos de Eliseu Caires. O Jornal do Senado fica por aqui. Acompanhe agora as notícias da Câmara dos Deputados. Boa noite.
1: Boa noite e até amanhã.
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14: Plenário da Câmara zera imposto sobre importações de até 50 dólares.
15: Câmara confirma Brasil em acordos de proteção à mulher no trabalho.
14: Deputados aprovam Plano Nacional de Cultura para a próxima década.
16: Boa noite. A Câmara aprovou o Plano Nacional de Cultura para os próximos 10 anos. O repórter Antônio Vital tem os detalhes da proposta.
17: A Câmara dos Deputados aprovou o projeto do governo que institui o Plano Nacional de Cultura para os próximos 10 anos. A proposta estabelece princípios, diretrizes, eixos estratégicos e mecanismos de gestão para orientar as políticas culturais do país. Entre os princípios das políticas públicas voltadas para o setor estão o respeito à diversidade cultural, a valorização dos trabalhadores e a garantia de direitos, como o acesso universal à cultura, a liberdade de expressão e a preservação do patrimônio imaterial. Entre os eixos estratégicos estão o financiamento descentralizado, a redução das desigualdades regionais no acesso aos recursos, a presença das artes e da cultura nos currículos escolares e a proteção de culturas tradicionais, indígenas e de matriz africana. Outro eixo é a proteção de direitos autorais no ambiente digital, principalmente em função do uso de ferramentas de inteligência artificial. Cada eixo apresenta objetivos que servirão de base para a elaboração de metas específicas, ainda a ser definidas. O texto também prevê mecanismos de monitoramento do alcance dessas metas, tanto pelo governo federal quanto por estados e municípios. A proposta foi enviada pelo governo ao Congresso no ano passado, a partir de debates da 4ª Conferência Nacional de Cultura e consultas abertas ao público pela plataforma Brasil Participativo, com mais de 85 mil acessos. O relator da proposta, deputado Pedro Czai, do PT de Santa Catarina, acrescentou outros pontos ao projeto, como a prorrogação até 2028 do prazo para que estados e municípios façam a adesão ao Sistema Nacional de Cultura ou criem seus próprios fundos de cultura como condição para receberem recursos da Política Nacional Aldir Blanc de Fomento à Cultura. Esse prazo hoje termina no ano que vem. Pedro Czai disse que os objetivos, diretrizes e eixos estratégicos do Plano Nacional de Cultura contam com fontes de recursos e incentivos fiscais já existentes, mas ele anunciou que o governo vai elaborar um projeto para aumentar as fontes de financiamento para o setor.
18: As ações estratégicas e os indicadores serão democraticamente construídos com estados e municípios do Brasil. Isso para deixar claro, diferente do Plano Nacional de Educação, nós fizemos metas, definimos financiamento, definimos PIB, etc. Neste ponto, em relação ao financiamento, nós vamos apresentar um outro projeto para discutir novas formas de financiamento da cultura brasileira.
17: O projeto cria um colegiado para gerir o Plano Nacional de Cultura, com representantes do Ministério da Cultura, do Conselho Nacional de Política Cultural e dos órgãos gestores dos estados e municípios. A aprovação do Plano Nacional de Cultura para os próximos 10 anos foi acompanhada no plenário pela ministra da Cultura, Margarete Menezes, e foi comemorada pela bancada do governo. A deputada Jandira Fegali, do PCdoB do Rio de Janeiro, destacou a importância da cultura para o país.
19: Cultura é economia, é trabalho, é disputa, é compreender o Brasil profundo, é entender o que ele é capaz, de que forma a gente faz a integração civilizatória de toda a sociedade na sua diversidade. Não há nenhuma luta de resistência e luta por independência que a cultura não tenha sido um fator fundamental. E no momento que tenta nos recolonizar, aprovar esse plano é um instrumento de resistência.
17: O projeto que institui o Plano Nacional de Cultura para os próximos 10 anos foi enviado para análise do Senado. Da Rádio Câmara de Brasília, Antônio Vital.
13: Saúde.
14: Rosiana Sarney, do MDB do Maranhão, quer obrigar o SUS a encaminhar pacientes com câncer para hospitais privados quando os prazos legais para diagnóstico ou início do tratamento não forem cumpridos. A medida também prevê encaminhamento preventivo quando o atendimento público estiver prestes a estourar o prazo.
20: Rosiana Sarney afirma que a proposta dá efetividade aos prazos já previstos para o atendimento oncológico. Pelo texto, o paciente deverá ser comunicado do encaminhamento, terá transporte garantido quando necessário e continuará acompanhado pela rede pública durante todo o tratamento.
0: Previdência.
21: Beto Preto, do PSD do Paraná, propõe que a remuneração de adolescentes e jovens contratados como aprendizes deixe de entrar no cálculo da renda familiar do Bolsa Família. A medida valeria durante a vigência do contrato de aprendizagem e preservaria os demais critérios do programa.
20: Beto Preto explica que a proposta evita que famílias percam o benefício quando um jovem consegue o primeiro emprego como aprendiz. O deputado afirma ainda que a mudança incentiva a qualificação profissional e reduz a evasão escolar.
0: Trabalho.
21: A Câmara aprovou a adesão do Brasil a dois tratados internacionais sobre trabalho que protegem as mulheres. O repórter Marcelo Lascher traz os detalhes.
22: A Câmara dos Deputados aprovou a adesão do Brasil a dois tratados internacionais sobre direitos dos trabalhadores e, em especial, as mulheres. Um dos textos aprova a adesão do Brasil à Convenção da Organização Internacional do Trabalho, a OIT, com medidas contra violência e assédio no trabalho. A Convenção 190 da OIT é o primeiro tratado internacional a reconhecer o direito de todas as pessoas a um mundo de trabalho livre de violência e assédio. Os países que ratificarem o texto ficam obrigados a adotar medidas para proibir violência e assédio contra trabalhadores e garantir reparação às vítimas e sanções aos autores. A Convenção considera violência e assédio baseados no gênero como práticas inaceitáveis e inclui o assédio sexual como violência praticada contra as pessoas em razão de seu sexo e gênero. Outro trecho estabelece que as medidas previstas na Convenção se aplicam à violência e assédio que ocorre no trabalho, inclusive durante os deslocamentos do empregado. A adesão do Brasil ao tratado recebeu parecer favorável da relatora, a deputada Benedita da Silva, do PT do Rio de Janeiro, mas foi criticada pelo deputado Kim Kataguiri, do Missão de São Paulo. Segundo ele, os termos que designam o assédio no ambiente de trabalho são vagos e podem encarecer os encargos trabalhistas.
23: Gente, não é à toa que só 30% dos países que integram a OIT concordaram com esse tratado. Nós, mais uma vez, Brasil, América Latina, África, estamos sendo feitos de tonto pela Europa, que vão lá, usam seus 3 votos, cada país lá na OIT, e empurram legislação trabalhista para nós. A gente fica com a legislação mais cara, a gente fica com a legislação mais burocrática.
22: O plenário também aprovou a adesão do Brasil a outra convenção da OIT, esta voltada para promover a igualdade de oportunidades de tratamento para trabalhadores, homens e mulheres, com responsabilidades familiares. Segundo a convenção, as responsabilidades familiares não podem ser usadas como uma razão para demissão. Os trabalhadores devem ter direito à livre escolha de um emprego, levando em conta suas necessidades com responsabilidades familiares. A deputada Benedita da Silva também ofereceu parecer favorável à adesão do Brasil a esse tratado.
24: A ratificação da convenção reforça demais as respostas às interrupções de trajetória laboral impostas pelas responsabilidades de cuidado, que reduzem a densidade contributiva das trabalhadoras e comprometem sua cobertura previdenciária na velhice.
22: As propostas que ratificam a adesão do Brasil às duas convenções da Organização Internacional do Trabalho sobre assédio e cuidado seguiram para análise do Senado. Da Rádio Câmara de Brasília, com informações de Antônio Vital, Marcelo Larcher.
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0: Segurança Pública.
20: Silvia Cristina, do PP de Rondônia, defende a aprovação da proposta de emenda à Constituição que reduz a maioridade penal de 18 para 16 anos. A deputada argumenta que a medida pode ajudar a reduzir a violência e responsabilizar jovens envolvidos em crimes graves.
21: Silvia Cristina cita a experiência pessoal com a violência ao lembrar o assassinato do pai e diz que criminosos adultos usam adolescentes para cometer delitos. Para ela, é preciso endurecer as punições para quem participa da destruição de famílias por meio da criminalidade.
3: se diminuir a maioridade, até porque rapaz e meninas aos 16 anos, eles já votam, já casam, já sabem muito bem, já têm noção do que estão fazendo, a gente diminui essa violência que assola o Brasil. Então é um fato que causa muita discussão, mas para quem sabe já sofreu na pele o efeito da violência, não pode deixar de ser favorável a algo que a gente sabe que tem que ser mais rigorosa, nós temos que ser mais rigorosos nas penalidades de quem sabe que está destruindo família.
20: Sargento Faur, do PL do Paraná, apoia a redução da maioridade penal para casos de crimes graves. O parlamentar lembra sua experiência na Polícia Militar para defender punições mais severas a infrações hediondas e de envolvimento com o crime organizado.
5: Muitas vezes fala-se que queremos prender crianças, é mentira. Nós queremos prender menores bandidos. Menores cometem crimes graves transportando drogas químicas, estuprando e matando crianças, matando pessoas para roubar. Precisam ser punidos severamente de acordo com a gravidade dos seus crimes. Comissão especial instalada, já começamos os trabalhos e tive contato com o relator e ele deu a entender que vai fazer uma consulta pública, um plebiscito para que o povo decida finalmente se quer ou não a redução da maioridade penal no Brasil.
21: Na opinião de Sargento Faur, a revisão da legislação penal responde a uma demanda expressiva da sociedade por mais segurança. O deputado garante que a maioria dos integrantes da comissão especial é favorável à proposta.
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13: Justiça.
20: Cássio Favacho, do MDB do Amapá, é autor de proposta que consegue gratuidade da justiça a pessoas que recorram ao judiciário para obter atendimento de saúde do poder público ou de planos privados. Pela matéria, o benefício poderá ser concedido antes da análise da situação financeira do paciente.
21: A gratuidade abrange ações sobre medicamentos, tratamentos, cirurgias, internações e outros recursos relacionados à saúde. A Cássio Favacho avalia que a medida facilita o acesso à justiça em situações nas quais os gastos médicos podem comprometer a renda do paciente.
13: Política.
20: Vinícius Gurgel, do PL do Amapá, apoia projeto que impede condomínios e proprietários de proibir o funcionamento de sedes partidárias em imóveis comerciais. De acordo com a proposta, a regra vale desde que sejam respeitadas normas de segurança, acessibilidade e vizinhança.
21: Vinícius Gurgel considera que a medida protege a liberdade de organização dos partidos políticos. O texto torna nulas cláusulas que imponham esse tipo de restrição e prevê que o prejudicado solicite a reparação por eventuais danos. A matéria está no Senado após a aprovação da Câmara.
13: Desenvolvimento Regional.
20: Altineu Cortes, do PL do Rio de Janeiro, defende um regime especial para acelerar obras de reconstrução em cidades atingidas por eventos climáticos extremos. Ele explica que a proposta simplifica licitações, reduz prazos administrativos e prioriza a recuperação da infraestrutura.
21: Na visão de Altineu Cortes, é preciso agilizar as ações de reconstrução e prevenção em estados e municípios em situação de calamidade pública. Para ele, o Estado precisa garantir socorro rápido e eficiente às populações afetadas por desastres naturais.
20: Paulo Litro, do União do Paraná, apresentou o projeto que reforça as regras de segurança para a abertura de comportas de barragens. A proposta do parlamentar determina que a liberação da água seja feita de forma gradual, conforme o volume de chuvas e o nível dos reservatórios.
21: Paulo Litro também propõe a instalação de sistemas de alerta para moradores de áreas próximas às barragens. O texto, que atualmente tramita na Comissão de Integração Nacional, prevê ainda divulgar divulgação dos planos de abertura das comportas para reduzir riscos de inundações.
13: Votação.
20: Deputados aprovam medida que isenta de imposto compras internacionais de no máximo US$50. O repórter Antônio Vital tem mais informações sobre a chamada taxa das blusinhas.
17: A Câmara dos Deputados aprovou medida provisória que isenta do imposto de importação as compras internacionais de até 50 dólares, conhecida como taxa das blusinhas. A medida provisória, aprovada faltando 5 dias para perder a validade, já está em vigor desde maio, quando foi publicada. Até então, as compras de até 50 dólares pagavam taxa de 20%. O texto também zera a alíquota de importação para medicamentos destinados a doenças raras que não tenham similar nacional. Estabelece ainda a taxação de 30% para as compras entre 50 e 3 mil dólares, com a possibilidade de o governo impor limites para os produtos mais caros. Além disso, obriga as plataformas de comércio eletrônico a adotarem mecanismos contra fraudes, como preços fictícios abaixo dos preços reais e fracionamento das compras de modo a evitar a taxação. O descumprimento sujeita as empresas a multas, suspensão de atividades e até proibição de operar no país. O texto final cria ainda um sistema de avaliação periódica sobre os impactos da isenção, com dados sobre os impactos da medida sobre os empregos, a arrecadação e o comércio. Os relatórios devem considerar especialmente setores considerados mais atingidos pela concorrência de produtos importados, como de roupas, calçados, brinquedos e cosméticos. Deputados da oposição criticaram a proposta e disseram que o fim da taxação sobre os produtos importados prejudica a indústria e o varejo nacionais. Foi o que disse o deputado Gilson Marques, do Novo de Santa Catarina.
4: O empreendedor brasileiro, aquele que paga DARF, que paga Selic a 15%, que contrata e pagar um imposto caríssimo, tem que concorrer com o exterior. A China, por exemplo, que tem regra trabalhista análogo à escravidão, que se diz, entra no solo brasileiro sem nada de imposto.
17: Já deputados da base do governo disseram que eventual prejuízo a comerciantes e fabricantes brasileiros será compensado com a entrada em vigor da reforma tributária no ano que vem, o que vai acabar com o imposto cumulativo sobre os produtos. O deputado Reginaldo Lopes, do PT de Minas Gerais, disse que a medida beneficia quem não pode fazer compras pessoalmente no exterior.
23: É fundamental para aquelas pessoas de menor poder econômico, que não tem condição de fazer viagens internacionais, como os 16 milhões de brasileiros assim fazem e têm o direito à isenção até 2 mil dólares.
17: Já o presidente da Câmara, Hugo Mota, disse que a medida beneficia também aqueles empreendedores que dependem de compras no exterior para seu comércio. Ele disse que a Câmara está atenta ao impacto da isenção no setor de varejo.
7: Sabemos que existem preocupações da indústria e do varejo em relação a essa medida. E a Câmara dos Deputados não dará as costas a essas preocupações. A Câmara continuará dialogando com o setor produtivo, buscando conciliar a proteção do poder de compra das famílias, sem deixar de olhar para a competitividade da indústria e a força do varejo nacional.
17: A medida provisória que isenta do imposto de importação as compras internacionais de até 50 dólares seguiu para análise do Senado. Da Rádio Câmara de Brasília, Antônio Vital.
21: Logo em seguida, a aprovação da MP na Câmara, o Senado retomou sessão própria com a inclusão do tema na pauta de votações.
8: Economia.
9: Mauro Benevides Filho, do União do Ceará, é autor de proposta que obriga o Banco Central a enviar ao Congresso as informações solicitadas por deputados e senadores. Ele explica que a medida visa dar mais transparência à relação entre a instituição e o poder legislativo.
10: Restabelecer a obrigatoriedade do Banco Central prestar informações ao Congresso Nacional, tanto à Câmara quanto ao Senado, de qualquer informação que o Congresso deseje. Por exemplo, eu quero pedir informação não só do Brasil, quero pedir informação quanto é a taxa de juros lá da Suíça. O Banco Central tem isso e terá que informar para a gente poder fazer uma avaliação da atuação do Banco Central, que eu acho que o Banco Central hoje privilegia muito o sistema financeiro, com taxas de juros muito elevadas, em detrimento da iniciativa privada, das famílias, das pessoas, e nós temos, portanto, que acabar com isso.
21: Mauro Benevides Filho avalia que a fiscalização do Congresso pode ampliar a responsabilidade do Banco Central na definição da política monetária do país. Ele avalia que a taxa de juros atual representa um custo adicional de pelo menos 300 bilhões de reais por ano.
9: Kleber Verde, do MDB do Maranhão, apresentou o projeto que altera o sistema de consórcios para garantir novos direitos aos participantes desistentes e excluídos. O deputado propõe regras para a devolução de valores, limita multas e veda a

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